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0: Essa tá cabendo no meu orçamento.
1: Fala não, coleguinha.
2: Sim.
0: Simone Simaria.
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1: Aê, gente!
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1: Ai, meu Deus. Meus parceiros aí, Rodolfo! Brasil.

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0: Outro aí.
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0: Parabéns, viu?
1: Parabéns, viu? Que coisa mais gostosa.
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0: Wesley. Obrigado.
1: Valeu, parceiro.
0: Bruno Marrom.
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Coisa linda! No Manaus. Diretamente do Pão de Açúcar.

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1: Vamos cantar junto. Juntinho com o coração.

0: Tamo junto, moleque.
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0: Muito obrigado, minha amiga.
1: Tamo junto.
0: Que isso. Que honra, sem palavras.
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0: para a moçada.
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0: Obrigado, Xande.
1: Obrigado, mano Walter.
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0: Oi.
1: Pode ir.
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0: sei.
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1: Olha aí.

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1: Achou que eu tava sofrendo, né, meu amor?

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0: Léo Santana!
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0: Dilcinho aqui, maravilhoso. Muito, muito, lindo, muito obrigada.
1: Muito obrigada, de verdade. Abraço coletivo.
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0: Funk, Tambor e Bahia.
1: Bota de novo, mamãe.
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2: Nós.

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1: Covardia, lembra?

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0: Barões da Pisadinha. Salve de palmas, gente!
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2: 6 horas. Repita. 6 horas.

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1: 6:16. Repita. 6:16.
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1: 6:29.
2: Repita.
1: 6:29.
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4: Em 10 anos, as internações por doenças inflamatórias intestinais cresceram mais de 60% no Brasil. O número saltou de pouco menos de 15 mil registros em 2015 para quase 24 mil internações em 2024. Os dados são da Sociedade Brasileira de Coloproctologia. O aumento

0: diagnóstico precoce e do acesso ao tratamento adequado, como explica o coloproctologista Danilo Munhoz.
1: Tem paciente que convive com isso por meses, às vezes anos, achando que é algo da alimentação ou do estresse. E esse atraso no diagnóstico pode levar a complicações, internações e até necessidade de cirurgia. A gente tem observado um aumento expressivo nas internações por essas doenças no Brasil nos últimos anos. Além do impacto físico, existe também um impacto muito importante na qualidade de vida. São doenças que podem interferir no trabalho, na vida social e até na saúde emocional.
0: As doenças inflamatórias intestinais mais comuns são a doença de Crohn e a retrocolite ulcerativa. As duas atingem o sistema digestivo, provocam inflamação crônica e costumam alternar períodos de crise e de melhora. O problema é que no início os sinais podem ser confundidos com outras condições, o que atrasa o diagnóstico e limita as opções de tratamento. Foi isso que aconteceu com o servidor público Fábio Viana. Ele começou com uma fissura anal, passou por cirurgia e cauterização, mas não apresentou melhora. Só após buscar uma segunda opinião médica e realizar uma investigação mais detalhada, incluindo exames para doenças infecciosas, veio o diagnóstico correto. Hoje, Fábio aguarda na fila para receber a medicação, que tem custo elevado. Em alguns casos, os remédios usados no tratamento da doença de Crohn podem chegar a quase R$40 mil por frasco, o que dificulta o acesso para muitos pacientes.
2: Eu estou na espera pelo medicamento que controla a doença, né? Como ela é autoimune, só é possível tratar ela, ela não tem cura, né? Então, eu acabei entrando na farmácia de alto custo do DF, porém tem demorado bastante, o que mantém a crise que eu estou no momento e a doença continua agravando, né?
0: A doença de Crohn pode comprometer qualquer parte do tubo digestivo, da boca ao ânus. Já a retocolite ulcerativa atinge apenas o intestino grosso. Apesar dessas diferenças, os impactos no dia a dia são semelhantes. Dor abdominal, diarreia frequente, sangramentos e cansaço intenso afetam a rotina, o trabalho, os relacionamentos e a qualidade de vida. Especialistas reforçam que informação, diagnóstico precoce e tratamento adequado fazem toda a diferença. Da Rádio Nacional no Rio de Janeiro, Tatiana Alves.
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0: pego o Guanabara e vem.
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0: Obrigado, Matheus Mendes.
1: 6:47.
2: Repita.
1: 6:47.
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0: Respeita a banda, bebê.
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0: Bom demais!
1: Obrigada.
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0: Fausto Vinícius, meus ídolos.
1: 7:32. Repita. 7:32.
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0: 44 minutos. Repita. 7h44.
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2: Em 10 anos, as internações por doenças inflamatórias intestinais cresceram mais de 60% no Brasil. O número saltou de pouco menos de 15 mil registros em 2015 para quase 24 mil internações em 2024. Os dados são da Sociedade Brasileira de Coloproctologia. O aumento acende um alerta durante o Maio Roxo, campanha dedicada à conscientização sobre essas doenças, que ainda não têm cura, que exigem acompanhamento contínuo. A principal mensagem é a importância do diagnóstico precoce e do acesso ao tratamento adequado, como explica o coloproctologista Danilo Munhoz.
3: Tem paciente que convive com isso por meses, às vezes anos, achando que é algo da alimentação ou do estresse. E esse atraso no diagnóstico pode levar a complicações, internações e até necessidade de cirurgia. A gente tem observado um aumento expressivo nas internações por essas doenças no Brasil nos últimos anos. Além do impacto físico, existe também um impacto muito importante na qualidade de vida. São doenças que podem interferir no trabalho, na vida social e até na saúde emocional.
2: As doenças inflamatórias intestinais mais comuns são a doença de Crohn e a retrocolite ulcerativa. As duas atingem o sistema digestivo, provocam inflamação crônica e costumam alternar períodos de crise e de melhora. O problema é que no início os sinais podem ser confundidos com outras condições, o que atrasa o diagnóstico e limita as opções de tratamento. Foi isso que aconteceu com o servidor público Fábio Viana. Ele começou com uma fissura anal, passou por cirurgia e cauterização, mas não apresentou melhora. Só após buscar uma segunda opinião médica e realizar uma investigação mais detalhada, incluindo exames para doenças infecciosas, veio o diagnóstico correto. Hoje, Fábio aguarda na fila para receber a medicação, que tem custo elevado. Em alguns casos, os remédios usados no tratamento da doença de Crohn podem chegar a quase R$40 mil por frasco, o que dificulta o acesso para muitos pacientes.
4: Eu estou na espera pelo medicamento que controla a doença, né? Como ela é autoimune, só é possível tratar ela, ela não tem cura, né? Então, eu acabei entrando na farmácia de alto custo do DF, porém tem demorado bastante, o que mantém a crise que eu estou no momento e a doença continua agravando, né?
2: A doença de Crohn pode comprometer qualquer parte do tubo digestivo da boca ao ânus. Já a retocolite ulcerativa atinge apenas o intestino grosso. Apesar dessas diferenças, os impactos no dia a dia são semelhantes. Dor abdominal, diarreia frequente, sangramentos e cansaço intenso afetam a rotina, o trabalho, os relacionamentos e a qualidade de vida. Especialistas reforçam que informação, diagnóstico precoce e tratamento adequado fazem toda a diferença. Da Rádio Nacional no Rio de Janeiro, Tatiana Alves.
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6: Alô, Tarcísio Acordeon!

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1: 8 horas. Repita, 8 horas.
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todos na paz do Senhor, boas novas no ar para você nesta manhã abençoada do dia 23 de maio de 2026. São 8 horas e 14 minutinhos e você está ouvindo boas novas nesta manhã abençoada. Eu quero com muito carinho agradecer a todos pelo carinho de sintonia, agradecer a você que não perde a programação Boas Novas. Nós estamos no AI toda quarta, quinta, sexta e sábado, das 8 até as 11 da manhã, uma programação especial pensada com muito carinho para você. E nesta manhã já está liberado aí os números dos nossos celulares, você já conhece, mas eu daqui a pouco eu vou passar para vocês. É Boas Novas para você nesta manhã. Eu, a irmã Ali, já a irmã Edinaldo, nós vamos estar com vocês aqui comandando a programação mais aguardada do dia, Boas Novas de Vitória. Então aumente aí o volume do som, nós queremos agradecer a todos pelo carinho de sintonia, pelas mensagens recebidas durante toda a semana, né? Toda quarta-feira, quinta e sexta, das 11 às 13 horas, né? Tem ouvintes aí cativos do programa Boas Novas. E nós queremos agradecer a todos pelo carinho de sintonia. Então eu quero ler um texto da Palavra de Deus para nós começarmos bem a programação, encontrada na carta de Paulo aos Filipenses, no capítulo 3, versículo 20 e 21, que diz assim a Palavra do Senhor: pois a nossa pátria está nos céus, de onde também aguardamos o Salvador, o Senhor Jesus Cristo, o qual transformará o nosso corpo de humilhação para ser igual ao corpo da sua glória, segundo a eficácia do poder que ele tem de até subordinar a si todas as coisas. Louvado seja o nome do Senhor. Paulo está falando sobre o céu. E de fato, o que seria o céu? O que é o céu?

O céu é um sentimento ou um estado de espírito? Pode ser. Mas esse estado de espírito, a Bíblia diz que ele é de gozo, paz e alegria no espírito. Mas o céu, ele é um lugar geograficamente existente, sabia? A Bíblia diz que João viu esse lugar físico, andou por ele. Ele tem uma sede, a sede mundial, né, chamada de Jerusalém. Ele andou lá, ele viu a cidade tem praça, a cidade tem árvore. Então o país existe e é para lá que Paulo está dizendo que a nossa pátria está nos céus. Então nós vamos ouvir nesta manhã a primeira canção de hoje, na voz da cantora Sofia Cardoso, Céu, Morada de Meu Deus. E com essa canção eu quero agradecer a todos pelo carinho e sintonia, dizer a você bom dia na paz do Senhor, e nós vamos ficar aqui até às 11 da manhã.

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1: É isso aí, povo de Deus, são 8:23. Essa canção é muito linda, né? Céu, morada de meu Deus, canção antiga da cantora Sofia Cardoso, mas a letra sempre atual, belíssima, né, irmãos? Então eu já quero atender aqui a minha irmã amiga em Cristo Jesus, a irmã Cleonice, lá do povoado São Brás. Irmã Cleonice, muito obrigada pelo seu carinho de sintonias. Sintonia, ela está sempre ligadinha aqui com a família Boas Novas, participando, né? Foi uma das ganhadoras do Pix do Dia das Mães. E aí, irmã Cleonice, o que a senhora fez com aquele dinheiro? Ela é lá de São Brás, Penalva, viu, gente? Está na ouvindo a programação Boas Novas. Vamos ouvir o áudio dela aqui.
2: Senhor, irmã Larissa, estou escutando o programa. Gostaria de pedir um hino. Mas eu te amo. Crescer para meu esposo, Manijalmo, meus netinhos, a Ellen, o Edson e a Valentina. Crescer para Abigail, a Isaiane, a irmã Dora também. Também irmão Zé, Isael. Todos que estão na escuta do programa, tá bom, menina? Para vocês também, tá?
1: Obrigada, irmã Cleonice. Deus abençoe. Vamos ouvir aqui também o nosso ouvinte.
3: Bom dia, irmã.
1: Bom dia.
3: Peço um hino. Eu vou sem nada oferecer toda a minha família para você, meu irmão Enoque Patinhos, irmão da nossa Oliveira e todos os irmãos do Grupo Arnaldo. Bom dia, muito obrigado.
1: Eu que agradeço, seu Bireca. Bom dia na paz do Senhor, tá bom? Obrigada pelo carinho de sintonia. Deus abençoe. E já está aqui do meu lado meu digníssimo irmão Edinaldo Patinho, a paz do Senhor, tudo bem?
4: Tudo bem, meu amor, a paz do Senhor a todos os nossos queridos ouvintes que já estão sintonizados, né? Em mais uma edição do programa, o especial, o Sabadão de Bênção, que se iniciou agora às 8:00 da manhã, iremos até às 11:00, gente, com essa programação abençoada e agradecer a Deus, tá? Por esse dia, por essa manhã, agradecer a Deus, né? Pela vida dos nossos queridos e amados ouvintes que de bom grado sempre estão ligados conosco, sintonizados, participando da programação. E hoje na apresentação estamos aqui eu e a minha digníssima esposa irmã Ali Maciel para comandar mais uma programação e contar com cada um de vocês, com a sua participação, com a sua audiência, tá? São vocês que fazem a programação Boas Novas, né? São vocês que são presentão de Deus em nossas vidas. Foi Jesus, foi Deus que deu cada um de vocês para nós, como ouvintes, e se tornam famílias também, porque é um orando pelos outros, um cuidando dos outros e Deus se agradando de tudo isso. Então, alô, meu Maranhão querido! São mais de 40 municípios, cidades, neste momento alcançados pelas ondas sonoras desta emissora. Graças a Deus também por isso. E você que está dando essa carona no seu carro, muito obrigado, tá? Você que está já no local de trabalho também. Você que está hoje lavando aquela roupa, né? Tá no lerê, né? Aumente
1: gente,
4: o volume do som.
1: Eu também comecei, foi cedo.
4: Foi cedo, né, amor? 6:00 tu já tava lá botando roupa
1: as
4: na máquina.
1: Roupas na máquina.
4: Pronto, graças a Deus que criaram essas máquinas, né, amor?
1: Com certeza.
4: Pra facilitar.
1: Porque senão, irmão, dá licença. Ô, Jesus, ou coisa que eu tenho preguiça de lavar roupa.
4: Tem não, amor, que eu vejo tu direto na luta.
1: É o jeito, né?
4: Então é isso, gente. Já está liberado nossos números de celulares para vocês participarem da programação, fazer o pedido. E queremos sim poder atender cada um dos nossos irmãos, amigos que estão na nossa companhia. Alô, Sara, do povoado Regô, município de Conceição do Lago Açu. A você, princesa, um abraço para sua família, tá? Alô, Tayane, também bom dia, querida. Diretamente ali do Jaguari, ouvindo a programação Boas Novas, né? Um abraço, Deus abençoe a todos de maneira toda especial.
1: É isso aí, povo de Deus, duas canções já nesta manhã. E se você quiser participar com a gente,
4: pronto,
1: olha,
4: vamos passar o nosso número.
1: O nosso número é muito fácil, tá muito conhecido já, graças a Deus, né? 981, anote aí, 981-13-8239. Anote, 981-13-8239. 9, mais uma vez, 81138239. Você pode ligar e participar, você vai passar o seu?
4: Vou passar o meu número para os ouvintes aí. Você vai anotar o número do irmão Edinaldo, que é um número muito fácil também. Você que sintonizou aí, a operadora é TIM, né? O DDD é 98 dessa nossa região. Então, meu número é muito fácil. É o 982-05-50-98. Eu falei 982-05-50-98. Repeti mais três vezes. Eu quero que você memorize. É muito fácil. Olha, eu disse 982-05-50-98. A última desse bloco. Eu disse 982-05-50-98. É o número do irmão Edinaldo Patinho, onde você vai poder entrar agora em contato conosco, fazer o pedido, o seu oferecimento. Nós queremos atender cada um de vocês, tá bom? Então é isso, irmã Nali, já passei o meu número e vamos de ouvinte.
1: É isso aí, meu povo, vamos de ouvinte, mas antes eu quero mandar um alô especial pro seu Misael. Ele está lá na Rua Grande, no povoado Olho d'Água, Lagoa Sul. Ele não perde a programação Boas Novas. Seu Misael, muito obrigada pelo carinho de
4: você. Região linda, Olho d'Água, né, Nali?
1: Exatamente.
4: Povoado Grande.
1: Povoado Grande, lindo, abençoado. Deus abençoe, viu, seu Misael, sua vida. Eu quero mandar um alô especial também para Durinho, lá na Rua do Chocolate, né, em Vitória do Mearim. Durinho, que não perde a programação Boas Novas. Deus abençoe, Durinho, você, sua esposa, sua família. Muito obrigada aí pelo carinho. Também no povoado Mata, irmã Nazaré. Bom dia, irmã Nazaré. Deus abençoe. Lá no Capivari, no conjunto do Hélio ali, né? A irmã Maria Sardinha. Bom dia, dona Maria. Deus abençoe. Seu esposo, Giovanni, né? Ouvintes aí assíduos do programa Boas Novas.
4: Nós conhecemos um irmão dela lá na Ação em São Benedito.
1: Foi, que teve, foi mesmo.
4: Como é?
1: Dona Maria Sardinha. Viu, dona Maria?
4: Se apresentou.
1: Conheci
4: pra gente
1: seu
4: lá.
1: Irmão lá. Ele foi fazer a consulta de óculos. Nós atendemos de vista. E eu quero agradecer pelo carinho, né? As pessoas ficam ouvindo Boas Novas e entram em contato com a gente.
4: Anali, quem já está ligado conosco é o irmão Francisco Marques e família, diretamente do povoado Fazenda Nova, lá na cidade de Pio 12. Está nos honrando uma vez mais com a sua audiência. Irmão Francisco, um abraço. Deus abençoe sempre, tá? O senhor, sua casa, sua família. E obrigado mesmo pela sua amizade, obrigado pelas orações e principalmente por todos os programas estar sintonizado e participando também com todos nós.
1: Nós queremos mandar um alô especial pro povoado Aranha, né? Povoado Aranha que está recebendo hoje o acampamento missionário, a missionária irmã Selma Lopes com o grupo Semeadoras da Palavra, estas mulheres abençoadas que estão levando o índio de Jesus com a ação social. Deus abençoe, irmãs. Deus abençoe vocês que eu creio que já estão lá, né? Nesta manhã abençoada. Terá várias ações, a igreja cumprindo aí o seu papel nesse trabalho missionário aí que está acontecendo lá no povoado Aranha. Então se dirija aí até o povoado Aranha se você quiser ser atendido por essa equipe aí abençoada, as semeadoras da palavra, Secretaria de Missões aqui de Vitória do Mearim.

0: fazer o seguinte, nesta manhã nós vamos ouvir essas duas canções, Mas Eu Te Amo, Viúva Sem Nada, né? E já já só duas nesse bloco. Mas eu quero mandar um alô especial para a irmã Hilda Isabel, lá no Conjunto Maestro, em Arari. Bom dia para a senhora também. A Patrícia, lá na Coreia. Bom dia, Patrícia. Paz do Senhor. A Camila, lá no Atijolado. Bom dia para você. Deus abençoe. Fiquem todos na paz do Senhor nesta manhã, ouvindo boas novas aí da sua casa. E nós aqui dos estúdios da 89,9 Rádio Cidade de Vitória.
1: E Anali, antes dos louvores, eu quero aqui passar... Vamos atender esse ouvinte, que depois eu quero dar uma informação aqui pro povo, rapidamente. Vamos aqui. Alô, você do celular?
2: Oi, irmão Pardal, eu quero meu alô também.
1: Oh. Ei, Pardal, como é que tá, senhor?
2: Eu tô vendo, meu amado irmão, e você?
1: Ah, pá, o senhor abandonou a gente, o senhor não tinha mais ligado.
2: De maneira nenhuma, jamais. Eu não, quando eu tô cobertura da Rádio Cidade, eu não perco o programa de vocês.
1: Tá bom, meu irmão, que honra. O que é que o senhor pede nessa manhã, irmão Pardal?
2: Qualquer coisa que você achar que possa tocar aí pra mim, tá valendo, tá
1: Pois
2: bom?
1: Vamos trocar pra você e família, tá bom, meu irmãozão?
2: Tá bom então, que Deus em Cristo continue te abençoando com sua esposa e sua filha, tá bom?
1: Amém, meu irmão, um abraço.
2: Que Deus abençoe, tchau.
1: Tchau. Gente, eu quero falar de uma ação que está acontecendo neste momento, tá? Estamos aqui no programa, eu quero nesse momento falar de uma ação que está acontecendo nesse momento ali no Bamburral, no povoado Bamburral, organizado pela minha amiga Ângela e uma grande equipe, posso dizer assim, tá? E eu vou explicar direitinho o que é que está acontecendo aqui neste momento. É uma ação aqui aqui em favor da nossa querida irmã Maria Santos, né? Quem não está sabendo, vai saber agora. Ela está passando por um problema de saúde muito sério. Está hospitalizada, internada em São Luís, tá? E aí muita gente está ajudando, né? Então você pode fazer parte dessa grande ação, né? Essa ação para abençoar quem está precisando. Então, nesse momento, ali no Bamburral, nesse momento, está tendo uma programação, tá? Hoje, agora, está tendo uma ação beneficente em prol da nossa irmã Maria, né? Maria Santa. Agora, pela manhã, está tendo venda de café, gente, tá? O dia todo também, o dia bazar, às 18 horas, festival de lanches com pula-pula. Então nós contamos com a presença de todos, colaboração. Quem quiser também ajudar de outra maneira através de Pix, depois nós vamos passar o contato do Pix da irmã dela, da Maria Santa, que está hospitalizada. Ela é filha de Arari, tá? Conheço os pais dela, conheço ela, conheço a família. Moram ali, a casa deles é ali no bairro Rosiana Sarney. Eram vizinhos do meu pai não mora mais lá, a casa do meu pai ali na Rosina Sarneira, do lado da casa lá, o pai dela é seu Riba, aquele senhor lá que trabalha colhendo ferros, né? Lá, ferros, essas coisas para revender. Então, são uma família guerreira, uma família humilde, batalhadora, e neste momento, ararienses, vitorienses, maranhenses que estão ouvindo a programação. É o momento de a gente se unir, tá? Se unir pra gente estar ajudando essa jovem. É uma jovem, gente. Uma jovem abençoada, trabalhadora. Só que agora não tá podendo exercer nada devido a este problema de saúde. Depois eu vou buscar mais informações sobre tudo isso que tá acontecendo. E nós vamos abraçar essa campanha também, tá? Nós vamos abraçar essa campanha também. Juntamente com meus irmãos e amigos ararienses, né? Não posso ficar de fora, né? Nós vamos buscar mais informações, tudo direitinho, para nós estarmos nos unindo para ajudar a nossa querida Maria, tá? Aí da cidade de Arari, do bairro Rosiana Sarney, tá bom, queridos? Então já quero parabenizar a minha amiga Ângela, tá? Eu já quero aqui parabenizar a minha amiga Ângela e toda a equipe que já está organizando esta ação aí no povoado Bamburral, tá? Então vocês aí da Mata, Bamburral, desses povoados, Circo Vizinho, Pissarreira, dê um pulinho. Vim aí no Bamburral, tá? Pra dar essa força aí, pra essa equipe aí, que todos estão unidos para ajudar a nossa amiga Maria Santa, tá bom, queridos? Então é isso. Então, Anali, vamos ouvir louvores, amor?
0: Vamos sim, eu já quero mandar um alô também para a Dona Rosa, lá em Santa Maria dos Meireles, em Matinha. Bom dia pra senhora.

0: Deus abençoe. Dona Zuleide, lá em Alto da Fumaça, em Lago Verde, Deus abençoe vocês. Muito obrigada pelo carinho de sintonia. Vamos ouvir as canções, já já nós retornamos com mais boas
1: notícias. Um abração para o nosso querido missionário Joel Pestana e sua digníssima esposa e toda a família. Vamos de canções, já já retornaremos com vocês.

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0: Deus, são 8h47. Esse é o meu, é o seu, é o nosso programa Boas Novas. Nós estamos no ar toda quarta, quinta e sexta-feira, das 11 às 13 horas. E sábado, com o Sabadão de Bênçãos, das 8 até as 11 da manhã. Amanhã inteira, né? Quase inteira aqui, acompanhando você nessa programação abençoada. E nós queremos agradecer a todos pelo carinho de sintonia. Você que está acordando, né? Ou você que já acordou, liga aí para nós, 981-138239. Anote aí o nosso número, 981-138239. Esse é o meu número, meu WhatsApp. Você pode ligar e participar com a gente, 981-138239. Eu quero atender com muito carinho a Edileuza, o Rony, né? Oi, Edileuza, bom dia, um alô para você. Eles são bem aqui do Jaguari. Obrigada pelo carinho de sintonia. Eu quero mandar um alô pra vovô, tá? Que sempre nos ouve. Obrigada, vovô, pelo carinho. Eu quero mandar um alô especial pra Dona Lourdes, lá no povoado São Benedito. Deus abençoe a senhora. Bom dia, Dona Lourdes, seu Zé Maria, esse povo abençoado que não perdem a programação Boas Novas. Bom dia, na paz do Senhor. Alô, Dona Mocinha, Mãe Maria de Jesus, Nhazinha, lá em Terra de Areia. Bom dia pra vocês. Na paz do Senhor Jesus Cristo.
1: Anali, quero mandar um alô mais muito especial também para o nosso amorzão, nossa lindona. Ah, eu estou falando de Valdenoura, lá de Gado Bravo. Gado Bravo fica localizado ali na cidade de Anajatuba. Abraçando ela, eu quero abraçar toda a família, né? Domingas, Gieli, seus filhos também. Toda a família, essa família de Deus, uma família muito grande, né? Abençoada por Deus. E dizer, irmã Valdenoura, que estou morrendo de saudade da senhora, viu? Lhe amo, eu, minha família. E nesse verão aí, em nome de Jesus, nós vamos fazer aquela visita que nós fizemos da outra vez, tá? Dar aquele abraço, tomar aquele cafezinho. A senhora fala de uma caipira gorda, né? Mas o importante é eu olhar a senhora, tá? Matar a saudade, dar aquele abração, aquele cheiro. Então, ela pediu aqui Pregadores de Rosa. E quem sou eu pra dizer que eu não vou tocar Pregadores de Rosa, tá bom? Então, ela já falou uma data que ela vai passar aqui pela uma cirurgia. Nós estaremos em oração. E já deu tudo certo, viu, irmã Valdenoura? Para a glória de Deus, já deu tudo certo, tá? Deus abençoe o seu dia, o seu sábado e sempre, tá bom? Então vamos aqui de mais participações aqui. Nós temos um povo aí que está ouvindo a gente. Alô, Elielson da Van, está acompanhando a nossa programação, dando a carona, vindo de São Luís, sentido a Santa Inês. Vamos ouvir o que ele está falando.
2: Bom dia, irmão Dinaldo.
1: Bom
2: dia. Elielson da Roseca, a gente de São Luís, passando aqui na Araria, na escuta do seu programa aí. Você mandar um alô e uma música de um hino de Damares aí para nós aí. Estamos aqui ligados aqui na programação. Bom dia, que Deus abençoe.
1: Bom dia, meu irmão. Com certeza já deve estar passando aqui em Vitória, né? Que ele mandou aqui 8h42, já é 8h50. Já deve estar passando aqui por Vitória, dando essa carona. Elielson, um grande abraço, tá? Elielson também, que é um vanzeiro, que sai todos os dias de São Luís cedo, tá? Você que quer vir de São Luís às vezes de madrugada, pela manhã cedo, para chegar aqui no interior cedo, Santa Inês, pronto. Viajar com conforto, segurança e pontualidade, é só entrar em contato comigo. Eu vou passar o contato do meu amigo Elielson, como eu já tenho passado para algumas pessoas, tá? Tem também meu outro amigo também, Fábio Júnior, que é outro também, é vanzeiro também. E eles retornam sempre a partir das 14 horas de Santa Inês, sentido capital, novamente. Então, queridos, qualquer coisa, entre em contato comigo. E esses aqui eu assino embaixo, tá? É viajar com conforto e segurança e muita responsabilidade, tá bom? Olha, a Bebida do Conjunto do Hélio já está ligada conosco. Ela disse: bom dia, estou na escuta, gostaria de ouvir o hino Filho Pródigo, de Mato Nascimentos. Vamos procurar aqui e oferecer a filha Luna e todos os ouvintes do programa Boas Novas e a minha família também, que está na escuta do programa. Aqui diz uma outra mensagem aqui, e mandaram, olha, tá no carro de som, tem áudio, vamos ouvir os áudios aqui, tem ouvintes aqui, Tony Pacheco, vamos ouvir ele falando.
3: Patinha, não sou evangélico, mas sempre que eu posso, tô viajando, eu ouço o seu programa.

0: E eu queria ouvir aquele hino. É, está chegando aí um novo vencedor, meu irmão.
1: Damares, né? Vai dar certinho.
0: Tony Pacheco aqui.
2: Ô, meu irmão Tony Pacheco, que honra, meu irmão. Me sinto honrado, juntamente com a minha digníssima esposa, em tê-lo como ouvinte, viu, meu irmão? Muito obrigado pela carona no seu carro. E nós vamos tocar. É Damares, qual é a canção, Analy? Um novo vencedor. Prepare pra gente atender o nosso amigo Tony Pacheco, que está ouvindo programação Boas Novas, né? Então quero mandar um alô especial também para a irmã Júlia, lá em Flecheira, Arari também, a irmã Rosa. Ela está acompanhando a programação. Ela disse: irmão Patinha, paz do Senhor. Irmã Analy, peço o hino com Samuel Mariano. Passa, vai passar. Samuel Mariano vai passar, é? Nós vamos. Isso aí é Gerson Rufino. Nós vamos tentar ver aqui como é que a gente vai fazer. Pronto. Tem mais aqui, ouvintes aqui. Vamos lá, vamos ouvir áudio.
3: Alô, irmão Edinaldo, a paz do Senhor.
1: Amém, querido.
3: É aqui quem fala o irmão Vanário Lima, de Conceição do Lagoaçu.
1: Opa.
3: Eu gostaria de oferecer o hino aqui para minha amada esposa, irmã Euriane Lima, o hino de Gerson Rufino. Olha eu aqui.
2: Prepara aí. Gerson Rufino, olha eu aqui. O irmão Vanário Lima, olha que honra, de Conceição do Lagoaçu, com a sua digníssima esposa. Analy, eu acho que a esposa dele é conhecida nossa, se eu não me engano. Não é? Eu creio que sim, já morou aqui por Vitória, né? Ele com certeza vai esclarecer para nós, ele citou o nome dela aqui. A gente manda um abraço a esse casal de Deus ali em Conceição do Lagoaçu. Já vou salvar aqui o seu número, meu irmão, tá? Obrigado. Continue conosco aí, ouvindo, participando da programação. A gente se sente mesmo muito honrado. Conceição do Lagoaçu, graças a Deus, a gente tem um bom número de ouvintes, sede Povoados. Em Arari, nós temos um amigão, ele já tá ligado conosco. Já mandou mensagem. Alô, Pires, já na escuta, né? Este programa abençoado pelo esse casal abençoado. Obrigado, Pires. A você um forte abraço também. Olha a Rosélia do Povoado Caetano mandando também lá em Conceição do Lagoaçu áudio. Vamos ouvir.
4: Bom dia, amiga Edinaldo.
2: Bom dia.
4: Bom dia. Ô, amiga Edinaldo, eu gostaria de ouvir o hino com a Amanda Vanessa, porque chora. Só pra
2: tá chorando
4: mesmo,
2: por quê?
4: Tá? E que Deus lhe abençoe, você e a sua esposa, dona Analy.
2: Obrigado.
4: Gosto muito da voz dela, adoro a voz dela.
2: Eu amo a voz, eu amo a Analy, eu amo. Eita, graças a Deus que o povo ouve, eu amo ouvir minha esposa, eu fico feliz demais, eu me sinto honrado com isso, tá bom? Então a irmã mocinha também já está acompanhando, mas aqui nós temos ouvintes ligando pra gente. Alô, você do celular? Alô?
5: Bom dia.
2: Bom dia, eu falo com quem? Alô? Alô?
5: Bom dia.
2: Bom dia, eu tô aqui na rádio, no programa Boas Novas. Aí a ligação. Então vamos fazer assim, quero mandar um alô especial para Concita e Nininho também, diretamente aí dos Povoados de Arari, acompanhando a programação Boas Novas. Agradecer também a irmã Dulce de Santo Antônio, que já mandou áudio também, vamos ouvir.
6: Pai do Senhor, irmão Edinaldo.
7: Eu quero mandar um alô especial para dona Lu.
6: Nesta manhã maravilhosa.
7: Deus abençoe a senhora, bom dia. Dona Lu,
6: quero
7: seu Zé Maris,
6: pedir um abençoado. Qualquer um de São Santos. Agradecer aqui para toda a minha família.
7: Um alô, dona Mocinha.
6: Eu quero que o senhor coloque esse hino lá para as 10h30, por aí assim. Que aí minha família já está aqui no interior. Estou vindo para cá, para o sítio das Palmeiras, aqui no povoado do Urubu. E aqui quem fala é a irmã Dulce. Oferecer para toda a minha família. A Luana, Clara, Carinho, meu esposo Pedro, meu genro Joaquim e meus dois netos Levi e João Lucas.
8: Essa família de Deus.
6: Que vão estar aqui no interior.
8: E dizer, estou morrendo de saudade da senhora, viu, Liana?
6: No sítio das Palmeiras, povoado do Urubu.
8: E nesse verão aí, em nome de Jesus.
6: E estão na escuta do programa, mas eu só quero que eu coloque esse hino lá para 10h30.
8: Tomar aquele cafezinho. A senhora fala do
6: Maio, caipira gorda,
2: né? Paz do Senhor, a senhora vai me ajudar, irmã Dulce. No horário, a senhora dá um toque para mim, fale de novo do hino, tá? Eu já estou anotando aqui, me ajude, porque a correria aqui é grande e eu quero poder lhe atender. Com certeza, tá bom? Quero poder atender. Aqui diz uma mensagem também. Eu leio aqui, ela é bem... bom dia, paz do Senhor. Mande um alô para nós aqui do município de Lago Verde, o povoado... Sendo Bacuri, é isso? É Sendo Centro, Sendo Bacuri, tá escrito aqui, né? É a Jacilene. Já tinha tentado várias vezes, mas não tinha conseguido. Hoje acho que peguei o número certo. Pegou? Então mande um alô para a gente aqui. É a Francisca, Jacilene, Vitória e Raimunda. A paz do Senhor, meu irmão. Somos do povoado Centro Bacuri, município de Lago Verde. Dedico todos os louvores para minha mãe Francisca, meu pai é Raimundo e minha filha Vitória. Eu, Jocilene, audiência total aqui no município de Lago Verde, centro do Bacuri. Aqui eu coloco para mim e os vizinhos ouvir. Olha que honra, que maravilha. Eu vou salvar, querido, o teu número, tá? Para sempre a gente tá mandando alô para essa família abençoada aí no povoado, deixa eu olhar aqui, Centro Bacuri. Na cidade de Lago Verde. Olha, aparecendo uma. Ela mandou um áudio aqui, vamos ouvir. Não, tá só ouvindo o programa. É pra provar que tá ouvindo o programa. E nós vamos preparar aqui os pedidos, as canções. Jocilene, né? Jocilene do povoado. Deixa eu olhar bem aqui novamente, porque foi muita mensagem aqui, mas eu li toda, né? Deixa eu olhar, município de Lago Verde. Eu tô aqui procurando ainda, Jesus. Centro Bacuri. Povoado Centro Bacuri, Jocilene. Então vamos lá, irmã Nali, vamos ouvir canção?
5: Vamos sim, são 8 horas e 58 minutinhos. Então nós ainda temos 2 horas de programação abençoada para você. Não saia daí. Boas novas no ar. Passe o link aí, se você quiser, a gente passa o link aí do aplicativo para você ouvir em qualquer lugar, né? Talvez você já está na ativa aí dos serviços diários, né? Glória a Deus por isso. Louvado seja o nome do Senhor para todo sempre. Você que está participando com a gente, esse é o nosso programa Boas Novas. Nós estamos no ar toda quarta, quinta e sexta-feira, das 11 às 13 horas. E no sábado, nós temos o sabadão de bênçãos para você. Talvez você tá com a mente aí, né? Cheia de muito problema, talvez muita preocupação, mas não fique triste não. Problema todo mundo tem. Eu tenho um monte.
2: Pois é.
5: Mas nós temos problema. Por exemplo, se eu tenho IPVA para pagar, só tem IPVA para pagar quem tem carro, não é verdade?
2: Pois é, isso é verdade.
5: Então, eu tenho muita coisa, filho, material, faculdade para pagar, porque você tem filhos que estudam. Olha que benção.
2: Que benção, é mesmo.
5: Então, eu tenho esses impostos, faturamento e tal, muita coisa. Porque você tem faturamento, você tem uma renda. Louve a Deus por isso. O meu problema é... eu tenho essa casa que tá bagunçada, louça para lavar. É porque você tem uma casa para cuidar, não é verdade? Então, se a pia tá cheia de louças, é porque você usou as panelas e se alimentou nos pratos.
2: Não faltou comida.
5: Não faltou comida. Olha, então, louve a Deus por isso, amém? Problemas todo mundo tem. Agora, não adianta perder a paz, perder o sono, perder a cabeça, né? Andar com a cabeça quente. Louve a Deus, né? Pelos pequenos detalhes e peça sabedoria.
2: Eu tenho uma prestação de um celular de um filho meu, vou pagar. Graças a Deus, porque você comprou e presenteou seu filho.
5: Olha coisa que maravilha. Boa, maravilhoso, né, irmão? tudo a gente tem que tirar lições para a nossa vida. Não adianta a gente esquentar a cabeça, perder sono. Aí você, com a perca do sono, vai vir outros problemas. Aí você vai ter que procurar médico. Você vai ter que precisar de Rivotril para dormir. Olha que situação delicada. Não faça isso, não. Confie no Senhor, na força do seu poder. Descanse. A Bíblia diz, Jesus disse assim, não andeis ansiosos por coisa alguma, nem pelo que haveis de comer, nem pelo que haveis de beber. Simples, nós é que gostamos de complicar as coisas. Então vamos ouvir as canções.
2: Mas antes, Anali, eu quero aqui ouvir um áudio rapidamente, tá? Da esposa, nossa amiga, que é a esposa de Vanário Lima.
5: Olha!
2: Agora ela mandou o ar, agora sim, olha o que ela vai dizer aqui.
9: Paz do Senhor. Sim, irmã de nada, sou eu mesmo.
2: Deurian, nossa amiga.
9: Prazer,
2: olha que honra.
9: Saudade de vocês, um abraço pra vocês, um abraço pra irmã ali, viu? Me sinto feliz em participar do programa.

0: Igualmente, querida, um abraço.
1: Ela é muito amada por nós aqui em
0: Deus
1: Vitória.
0: Deus abençoe, que bom saber especial. Que você está bem, que graças ainda está servindo ao Senhor juntamente com a sua família. Todos Deus nós, abençoe. Né?
1: Graças a Deus. Então, os próximos louvores, nós iremos tocar para todos vocês aí, gente, os ouvintes, e retornaremos. 9:02, tem muito, mas muito programa ainda. Aumente o volume do som, que nem a nossa ouvinte falou ainda agora há pouco ali de Conceição, não, de Lago Verde, que ela coloca bem alto mesmo. Faça o mesmo, pro ouvinte da esquerda, da direita, aquele vizinho que mora lá na rua de trás do teu quintal, se tu tem uma caixa amplificada, meu irmão, arrocha o buriti, tá? Deixa a palavra de Deus, através dos louvores da Bíblia, chegar ao ouvido e principalmente ao coração de todos os ouvintes que necessitam ouvir, porque é a palavra, ela é poderosa, ela não volta vazia, né, Anali? Vamos ouvir canções, vamos ouvir canções.

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povo de Deus, ouvimos aí agora essas canções, tá? São exatamente 9 horas e 15 minutos em Vitória do Mearim. Você está ouvindo o programa Boas Novas, especial Sabadão de Bênção. Programa esse que vai ao ar toda quarta, quinta, sexta, de 11 da manhã até as 13 horas. Todos os sábados, se inicia às 8 horas da manhã, se estende até às 11, com 3 horas de programação. Amanhã de sábado, praticamente inteira nossa, na presença de Deus, através das ondas sonoras desta emissora. Este ano, o programa está fazendo, vai fazer 24 anos de existência, 24 anos de luta, 24 anos de bênção. Vidas têm sido alcançadas através das ondas sonoras desta emissora, nestes horários ao qual eu citei, através do

programa Boas Novas e só temos a agradecer a Deus por esse privilégio dele ter olhado dos altos céus e nos escolhido para esta obra, tá? Juntamente com a minha esposa, meus filhos e muitos outros apresentadores que aqui já passaram conosco, né? Como nosso querido Luiz Carlos Filhos, que é das antigas, nosso querido pastor Genival Cabral, que hoje é pastor, que está bem ali em Bubasa, foi um dos primeiros apresentadores do programa Boas Novas. Tem Vanete França, tem John Ebb, tem Antônio, né? E muitos outros nomes que depois eu vou estar citando e talvez também convidando-os para participar do aniversário do programa, que nós iremos fazer um grande evento ou vários eventos. Por que vários? Eu posso fazer em Vitória, eu posso fazer em Lagoaçu, eu posso fazer em Viana, eu posso fazer em Penalva, como já fiz também em Anajatuba, já fizemos também em Arari várias vezes comemorando o aniversário do programa, já fizemos em São João Batista, já fiz evento também em Olinda, já organizamos evento também em Maracaçumé e muitas outras localidades. Por quê? Porque a rádio alcança para mais de 50 cidades do Maranhão. Então nós temos entrada franca, posso dizer assim a palavra, para adentrar esses municípios, apoio das igrejas, da sociedade e levar o programa Boas Novas, os eventos do programa Boas Novas. Também nós temos feito ações beneficentes para abençoar pessoas através do programa Boas Novas. A última qual nós organizamos foi o sábado passado, aí no povoado São Benedito do Maciel, aonde nós tivemos aí uma grande ação, que foi consulta de vistas, né? Grátis, e vai ser feito agora, daqui uns dias, a entrega do óculos, óculos de qualidade, tá? E todos aqueles que necessitarem das cirurgias de catarata e pterígeno, nós iremos marcar a data para levar para Santa Inês, como aconteceu sábado passado, que foram para mais de 400 cirurgias que aconteceram ali em Santa Inês, tá? E continuaremos com esse trabalho, com essas ações, para beneficiar quem realmente precisa. É uma parceria do programa Boas Novas, com seus 24 anos, né? Com o nosso querido pastor Josivaldo JP, que é o nosso parceirão, tá? Também agora, neste momento, está acontecendo uma grande ação ali na Escola do Estado Maria Graciliano, nesse momento. Iniciou-se desde 8 horas da manhã, vai ser o dia inteiro, consulta de vistas também grátis lá, com depois a entrega dos óculos. E vai ter a trilhagem para saber quem vai necessitar de fazer cirurgias de catarata e pterígeno, tá bom? Então tem uma grande equipe lá atendendo desde cedo. Eu estava lá, a Analy iniciou o programa, eu estava lá desde 7 horas da manhã, depois que eu vim para cá, beleza? Lá já terminou o total de senhas, seria 400 atendimentos, já passou agora de 600 senhas, então já tem o limite de hoje, ok? Então, já quero parabenizar também a nossa irmã Vanessa Marreca, que é a nossa parceira, também o irmão Darlan Nunes, que é o empresário aqui do Dom Duan, é uma parceria nossa com uma grande equipe que está envolvida neste trabalho, é muita gente envolvida lá, então dê um pulinho lá e você vai ver de perto, né, o que está acontecendo, tá bom? Então é isso, eu queremos também agradecer a Deus pela vida dos nossos patrocinadores, tá? Que divulgam de bom grado seus estabelecimentos aqui conosco. São essas pessoas que entenderam a importância de fazer o ID. Tem gente que está comigo há 23 anos, gente. Quer ver o exemplo? Carpintaria Matos, Eliud. Eliud é meio que irmão de sangue para mim. Amo que nem um irmão de sangue. Eliud está comigo só há 24 anos, mantendo o programa Boas Novas no ar. E muitos outros aí que têm nos ajudado a fazer isso. Porque, gente, Jesus está à porta. Tem gente que está preocupado com tanta coisa, esquecendo do céu, esquecendo do plano da salvação, que é Cristo Jesus. Por que eu estou falando isso? Porque foi ele que veio a essa terra, sofreu, morreu por todos nós, mas ressuscitou ao terceiro dia. A palavra diz que ele está ali, à direita de Deus Pai, intercedendo. Então é ele que é a ponte, é ele que é a porta. Só Jesus salva. Então é isso que a gente está levando e batendo nesta tecla. É importante nós estarmos na presença de Deus. As coisas já não estão fáceis para ninguém, praticamente. Muitas coisas ruins acontecendo. Mas sem Deus é pior. Busque a presença de Deus. Entenda o plano da salvação na pessoa de Jesus Cristo, tá? Então, querido, nós iremos ouvir os nossos patrocinadores neste momento.

0: E eu quero fazer um pedido. Quando estiver orando, apresente os nossos patrocinadores. Quando você estiver orando, apresente a família Boas Novas. Quando você estiver orando, apresente a sua vida, apresente a vida dos funcionários dessa emissora e os proprietários também, para que nós continuemos fazendo tão sublime obra que é levar o ID ao coração ou aos corações de quem realmente precisa ouvir a voz de Deus. Iremos ouvir os nossos parceiros, não saia daí, tem programa até 11 horas, eu retorno já já para lhe atender. Vamos lá.
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2: 9:22. Repita, 9:22.
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0: Isso aí, povo de Deus, é isso aí, retornando depois dos nossos parceiros comerciais, acabamos de ouvir os nossos patrocinadores e vamos aqui, gente, de muita gente ouvindo o programa, graças a Deus, muita audiência, muitos áudios, muitas mensagens, mas eu quero tocar num assunto novamente, de algo que está acontecendo agora neste momento, que é uma ação aí no povoado Bamburral, tá? Tá tendo uma programação muito especial, gostaria da atenção de vocês para me ouvir no que eu vou falar, principalmente aí do Bamburral, Mata, Bubasa, essa região bem aí, tá? Tá tendo uma programação agora beneficente em prol da nossa querida, tá? A irmã Maria Santa, que é uma jovem que tá precisando da nossa ajuda, tá? Agora pela manhã, querida, está tendo venda de café durante o dia, bazar também. Às 18 horas, vai ter um festival de lanche com pula-pula e contamos com a colaboração de todos. E aqui tem um áudio do nosso irmão Adailton, do Bamburral, que está também na organização, e ele quer fazer esse convite aqui através desse áudio também e dessa explicação. Vamos ouvir.
1: Fala, meu amigo Edinaldo Patinho.
0: Opa, meu irmão.
1: Só reforçando o convite para a nossa ação beneficente que está acontecendo nesse exato momento em Bamburral, em frente ao BS, em prol da nossa amiga Maria Santa. Temos café da manhã, temos um bazar com muitas opções e logo mais, às 18 horas, temos um evento titulado Fest Lanche, com várias opções de lanche para você. Venham participar conosco desse momento de solidariedade e amor ao próximo. Você é o nosso convidado todo especial. Também temos um

0: rifa beneficente organizada pelo Departamento de Missões. Nos ajude, participe conosco deste grande momento onde a nossa amiga Maria Santa precisa de nós. Estendamos a mão e Deus os recompensará grandemente.
1: Amém, irmão Adailton, tá? E todos da organização, tá acontecendo neste momento no Bamboo Hall, às 18 horas, continuação também. Então, gente, não fique de fora, é um momento de estarmos unidos, tá? Para abençoar quem realmente está precisando. É, irmã Nali, são 9:37, dá tempo ainda de eu atender mais gente aqui para depois ter para a palavra, amor? Então, vamos aqui, gente. Olha, eu quero mandar um alô especial aqui também para a irmã Regina, em Arari. Ela dá a paz do Senhor, mande um hino para mim, Cassiane, vou seguir. É, sou eu, a Safira. Na hora, Safira, um abraço. O Francisco está na cidade de Cantanhede, também acompanhando a nossa programação. A paz do Senhor, meu querido. Olha, meu grande amigo querido Pereira, pastor Pereira, né? De Arari também, a paz do Senhor está acompanhando a nossa programação. A gente agradece, meu queridão. Um abraço, saudade, meu irmãozão, tá? Saudade, meu amigo querido. Deus te abençoe sempre aí, você, sua digníssima esposa e família, tá? E a igreja, seus cuidados também. A Marina também está lá no bairro Coreia de Arari. Ela diz assim: olha, bom dia, gostaria de oferecer um hino, né? Jó, para o nosso querido Gago na Coreia. Alô, Gago, um abraço. A Maria Antônia do Estirão Grande, a minha grande amiga, está na nossa companhia, ela e família. Ela disse: bom dia para você e sua esposa. Obrigado, tô na escuta do programa aqui em Estirão Grande, Arari. Deus abençoe todos nós neste dia maravilhoso. Maria Antônia, um abraço para você e toda a sua casa, minha querida. A Maricileia está em Sumaúma, lá em Conceição do Lago Açu, e ela diz assim: bom dia, Edinaldo. É, Patinha, aqui é Maricileia, de Sumaúma, de Conceição do Lago Açu. É, quero pedir um hino peregrino. Nós vamos preparar. Gente, eu vou de áudios agora aqui, que tem vários áudios aqui de ouvintes que estão na nossa companhia. E eu quero atender alguns, tá bom? Vou me soçar aqui para atender um grande número. Diretamente lá de Olho d'Água do Caru, em Viana, está conosco a nossa querida Maria do Carmo. Vamos ouvi-la.
2: Oi, meu irmão. Bom dia, na paz do Senhor.
1: Bom dia, querida.
2: Eu estou aqui. Estou feliz em saber.
1: Amém.
2: Que vocês continuam com este programa.
1: Graças a Deus, minha irmã. Graças
2: continua. E que vidas e vidas têm se manifestado ao Senhor através desse programa. Que o Deus continue lhe abençoando, você e sua família.
1: Obrigado.
2: E que você continue honrando esse dom que Deus deu para vocês. É um dom precioso, o dom de levar a sua palavra a todos os que estão carentes. Deus abençoe poderosamente. E todos que fazem parte desse grupo maravilhoso, que o Deus do céu continue abençoando poderosamente.
1: Amém, amém, minha querida Maria, irmã Maria do Carmo, diretamente do povoado Olho d'Água do Caru, em Viana. Quando ela cita aqui no final o grupo, é um grupo de WhatsApp que nós temos, que é o grupo da Família Boas Novas, onde nós temos muita gente de todo o Maranhão e fora do Maranhão, aonde a gente fica ali mandando mensagem, orando um pelos outros e Deus abençoando, né, irmã Maria do Carmo? Muito obrigado pelo carinho, pelas suas palavras, tá? A gente se sente honrado, volto a dizer, em ter cada um de vocês ao nosso lado, né? É uma grande família mesmo. Olha, a irmã Raquel está acompanhando a nossa programação também e ela também mandou aqui um áudio pra gente e a gente agradece, irmã Raquel. É a esposa do irmão Raimundo, vamos ouvir.
3: Marginalda, paz do Senhor.
1: Paz do Senhor.
3: Quero oferecer os hinos do programa, toda a minha família, família Barbosa, família Coelho, aqui na Vila União, Vila Reginaldo. É, meu esposo que está lá no Matuma, está ouvindo o programa. Minha nora, meus netos, meus filhos. É toda minha família, aqui, então eu tenho muita coisa, família Manaí. Material faculdade para ver porque você tá. Tem olha que bênção, mas Deus seja me abençoado. Muito obrigada a todos.
1: Amém. Ou esse povo estão ouvindo um programa muito alto em casa, né, Anali? Ou estão perto do som? Tá certo, Raquel, a gente agradece, né? Já falamos com uma de Viana, agora uma de Vitória, agora nós vamos dar um pulo, sabe aonde, gente? É, lá em Terra de Areia, né? Naquela região ali, estamos falando com Maria de

0: Jesus, que está acompanhando a nossa programação em Conceição do Lagoaçu. Vamos ouvir.
1: Bom dia, irmã de Natal.
0: Bom dia.
1: Eu estou na escuta do programa.
0: Que bom, querida, que bom.
1: Já ouvi você falando aí, meu nome aqui. E estou na escuta. Eu quero oferecer o próximo hino para Dona Mocinha, Doniazinha e todos os irmãos da Congregação Jerusalém, da Terra de Areia.
0: Terra de Areia, região bonita. A gente já foi lá também. Nós já conhecemos lá, né, Nali? Demos um pulinho lá. Agora já vim de Viana, pulei pra Conceição do Lagoaçu, agora vou aqui do outro lado, né? Nós vamos bem aqui em Anajatuba, ligeirinho, dar um pulo, conversar, ouvir o áudio dela, né? É, vamos ouvir o áudio da nossa querida irmã Mocinha, do povoado Pedrinhas, em Anajatuba.
2: Bom dia, irmã Edinalda.
0: Bom dia. Paz do Senhor Jesus. Amém, querida.
2: Passando aqui para mim pedir um hino e oferecer para você, para toda essa família, para todos os irmãos ouvintes da palavra de Deus. É, dos 9, que só foi um agradecer a Deus.
0: São dos 10.
2: Ofereço para todos os irmãos e os que não são crentes ainda. Que Deus venha abençoar maravilhosamente. Um bom dia e a paz do Senhor Jesus.
0: A paz do Senhor, um bom dia, irmã Mocinha, diretamente aí do povoado Pedrinhas, na região de Anajatuba, né? Nossa Anajatuba querida, é, e o povo aqui ligando pra gente. Irmã Nali, vamos ver aqui como é que nós vamos fazer para atender o pessoal. Quero mandar um alô já especial para o irmão Cezinha. Cezinha ali na cidade de Arari, meu grande irmãozão, né? Muito querido. Ontem mesmo, Cezinha, eu passei aí cedo, de madrugada, para buscar dois passageiros. Aí saí citando o nome. Eu digo, olha, bem aqui mora irmão Carlito, mais irmã Maria. Bem aqui Júnior, o pai de Teila. Bem ali Nininho, mas Concita. Bem aqui meu grande amigo Cezinha. Aí os passageiros, rapaz, tu conhece aqui todo mundo do Conjunto Habitat. Eu digo, rapaz, eu amo esse povo. Eu, Arari, eu conheço como a palma da minha mão. Eu tenho amigos aqui, irmãos, em que pessoas muito especiais para mim. E aí citei o nome do meu amigo Cezinha, esposa dele, que trabalha aqui no Hospital Calil Moisés em Vitória, uma ótima profissional também. É um povo que a gente ama, que a gente respeita, que a gente considera, que aonde a gente chega, que encontra, a gente tá num pedacinho do céu, posso dizer assim, tá bom? Então eu mando um abraço para meu irmão Cezinha. Ele mandou um áudio, vamos ouvir.
3: Moisés em Vitória, uma ótima profissional também. É um povo que a gente...
0: Tá ouvindo o programa, né? Cezinha, um grande abraço. Ele botou aqui, estou sintonizado, gostaria de pedir um hino. Afonso Augusto, filho pródigo. Amém, meu irmão. Então nós vamos preparar, Cezinha. Nós vamos preparar essa canção pro próximo bloco, tá? Porque nesse momento, a minha princesa é agora, irmã Anali. Mas já tem hino aí? Eu falei algum hino? Falei não. Falei? Falei não, Anali. Tem só um dos 10? Bem... Tem? Então nós vamos fazer assim, vamos ouvir só um dos 10. É, a gente consegue esse louvor aí, Afonso Augusto, é, filho pródigo, Afonso Augusto. A gente vai tentar. Ah. Tem Damares. Ah, rapaz, nós não tocamos. Eu pensava que a gente já tinha tocado. E Luiz, então faz que nem outra Rocha Buriti, meu filho. Coloco 3 louvores, são exatamente 9 horas e 45 minutos. Após os louvores, irmã Nali estará vindo com a palavra de Deus, do coração de Deus para o nosso coração. Eu fosse você, não saía daí não, tá bom? Deus tem algo para tratar com cada um de nós já já, tá? Através da sua serva, irmã Nali. Vamos ouvir as canções e já já retornaremos.

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Queridos, eu quero ler um texto da palavra de Deus nesta manhã, encontrada no livro do profeta Isaías, no capítulo 4. Se você puder abrir a sua Bíblia, eu agradeço, tá? E livro do profeta Isaías, capítulo 4, eu vou ler apenas o primeiro versículo, tá certo? Aí você pode acompanhar comigo depois de ler em casa, tá bom, meus amados? Diz assim a palavra do Senhor: sete mulheres naquele dia lançarão mão de um homem dizendo: nós mesmas do nosso próprio pão nos sustentaremos, e do que é nosso nos vestiremos. Tão somente queremos ser chamadas pelo teu nome. Tira o nosso opróbrio, ou a nossa vergonha, né? Eu estou lendo a Bíblia aqui, a minha Bíblia aqui é a versão revista e atualizada, tá? Na versão King James, a Bíblia versão King James, já vem aqui um título para esse capítulo. E no início aqui o título diz assim, ó: mulheres na guerra e sem famílias. Sem família, na Bíblia King James. Na minha só inicia a minha revista atualizada. O texto que nós estamos lendo, descrito pelo profeta Isaías, nos merece uma reflexão nesta manhã. Esse capítulo só tem 6 versículos, né? Mas serve como uma ponte entre a condenação e a promessa de restauração nas profecias contidas em todo o livro de Isaías. Até porque o versículo 1 fala sobre isso, depois já vem a promessa de renovo, né? Então, esse capítulo ele não deve ser lido isolado, mas ele deve ser lido como uma continuação entre Isaías capítulo 2 e o capítulo 3. O capítulo 2 e o capítulo 3 vai falar sobre a soberba e a depravação da nação de Israel nos reinados aí de Judá, Jerusalém. Então é uma transição aí do castigo da nação, mas também Deus promete restaurá-los, né? Para nós compreendermos esse capítulo, é necessário retornar ao século 8 a.C., que foi um período de grande turbulência para os reinados de Judá. Observem que Isaías, o profeta, ele ministrou durante os reinados do rei Uzias, também de Jotão e Acaz, e também do rei Ezequias. Então, ele viu 4 reis, né, governando, assunto aí no trono de Jerusalém. E ele testemunhou a ascensão desses reis, o poder também do Império Assírio, as ameaças, né, de engolir todas as nações do Oriente, como eles se declaravam, né? E observem, irmãos, que Jerusalém, ela está numa situação aqui delicada. Ela está mergulhada em desobediência, pecados, não é isso? Injustiça social, idolatria, uma decadência moral nesses dias aqui que Isaías vai denunciar. Quando nós lemos Isaías no capítulo 2, nós vamos ver a arrogância humana e como Deus ele condena a arrogância. Se você ler todo o capítulo 2, você vai encontrar coisas terríveis, né? Quando você lê o capítulo 2, Isaías ele vai
destacar a ponto dele dizer: olha, dizem os justos que bem lhes irás, porque comerão do fruto das suas ações. Ou seja, Isaías está lembrando o povo e a nós que nós vamos colher aquilo que nós plantamos, certo? E Isaías, no capítulo 3, ele vai se aprofundando. Ele não vai mais descrever a arrogância, mas ele vai descrever o colapso social, político, que estava iminente. Quando um rei saía, outro subia ao trono, né? A ascensão aí de governos infantis, reis que não temiam o Senhor e achavam que eles podiam vencer pela força do seu braço. Então, se você conhecer toda a história dos reis de Israel, você pode observar tudo isso, né? Por que que eu estou fazendo assim esse contexto? Eu vou tentando aqui entrar nesses contextos históricos para nós podermos entender a leitura desta manhã. Então, quando nós observamos detalhadamente o capítulo 4, nós vamos ver o preço dessa perversão denunciada no capítulo 2 e no capítulo 3. O capítulo 3, Israel está numa calamidade terrível, né? Trabalhadores eram substituídos, ele fala da graduação militar, ele fala de bonecas do Estado, né? De mulheres, ele denuncia mulheres que queriam viver à custa do dinheiro público. Está na Bíblia, irmãos, tem tudo na Bíblia. E Isaías vai dizer: olha, para vocês, em vez de beleza, vai ter cinza. Então, já havia isso nos dias do profeta Isaías. E parece assim que o profeta, ele tirou um raio-x da nação brasileira. Ou então, por que não dizer, de muitas outras nações dos nossos dias. Quando vemos o capítulo 4, nós vamos observar que o texto aqui, ele não começa em um casamento. Observem disso. Mas ele começa em um cemitério. Sim, exatamente isso. Sabe por quê, irmãos? Por quê? Porque as mulheres, antes dessas sete mulheres correrem atrás de um homem, os homens já haviam caído no campo de batalha. Antes dessas mulheres correr, já não existia homens. Então, observem que o texto vai dizer, elas vão dizer bem claro aqui: nós não queremos que vocês, nós não queremos o pão de vocês. Nós não queremos que vocês nos sustente, nem que vocês nos dê vestes. Nós queremos apenas o nome de vocês. Nós não queremos o sustento, nós queremos o nome. Certo? Porque nesse período aqui, a guerra não levou apenas corpos. Ela levou nomes, sobrenomes, cobertura. Segundo a ONU, eu estava lendo aqui, segundo a ONU, a Organização das Nações Unidas, dia 8 de maio, ela fez uma celebração, né, que marcou aí o tempo de recordação e reconciliação pelas pessoas que perderam a vida durante as guerras mundiais, especialmente a Segunda Guerra. E segundo o secretário-geral da ONU, o senhor Antônio Guterres, ele lembrou que o organismo nasceu após a vitória, né? A ONU, após a vitória do fascismo. Que, na verdade, sobre o fascismo e sobre a tirania. Então, ele lamentou as mortes no período da guerra, ou seja, na Primeira Guerra, 8 milhões de soldados foram mortos. Mais de 40 milhões de homens a Rússia perdeu durante todos os seus períodos de guerra. E ele lamenta isso. E eu estava lendo aqui sobre, eu procurei aqui o censo, né, o nosso IBGE, esse órgão responsável pela essa contagem, faz esse recenseamento no nosso território.
O nosso país tem 98 milhões de homens, mais de 98 milhões de homens. E nós mulheres, nós temos um número de 104.548.325 mulheres no território brasileiro. Ou seja, as mulheres são 51,5%. No território brasileiro, para cada 100 mulheres tem 92 homens. Então aí tem um número aí, tem uma sobra de 8, né, irmãos? Então, o que a Bíblia está dizendo é verdade. Porque a Bíblia, ela é infalível. Ela é a palavra de Deus. O nosso maior erro hoje é porque nós deixamos de consultar a Bíblia. Deixamos ela de lado e vamos consultar outros livros, né? Nós não devemos desprezar os outros livros, mas nós não podemos deixar de consultar a Bíblia. Então, só dois estados brasileiros têm mais homens do que mulheres, mas segundo o IBGE, nós somos a maioria, tá? Então, nós representamos aí mais de 51% da população brasileira. Agora imagine esse contexto. 7 mulheres atrás de um homem. Exatamente. Nesse período que Isaías denunciou, capítulo 4, Judá sangrava, porque a Babilônia, ela avançava cada dia. Porque Nabucodonosor, ele planejou, ele arquitetou, ele estudou. Antes de invadir Jerusalém, ele se organizou. Nabucodonosor, ao invadir Jerusalém, ele não levou só prisioneiros. Ele levou estruturas. Ele levou jovens.

Ele levou pessoas pensantes, os estudiosos, e nós vamos observar isso com Daniel e os seus amigos. Observem que tudo que era de bom, assim eu vou usar essa expressão, ele levou. E o que é que ficou? A Bíblia vai dizer, Jeremias vai dizer isso. Jeremias diz que ficou só os pobres e os miseráveis. E Jeremias vai ainda receber uma proposta, porque ele era o profeta de Nabucodonosor. Nebuzaradã vai e faz a proposta. Nabucodonosor quer que tu vá para a Babilônia. Nós vamos te sustentar lá. E ele disse não. Só ficou os pobres e os miseráveis. Mas é aqui que eu vou ficar. E se ficou esses, Deus vai restabelecer a nação. Ele falou, eu vou ficar aqui. Entenderam? Então Nabucodonosor, ele levou a estrutura da nação. Então, e o resultado que ficou? O resultado aparece em uma cena de constrangimento. 7 mulheres agarrando um único homem. Não era amor não, gente. O próprio texto vai dizer. Elas dizem aqui, ó. Nós mesmas, do nosso próprio pão, nós vamos nos sustentar. Nós vamos nos vestir. Nós não queremos isso de vocês. Nós queremos apenas o nome. Na Bíblia. Aqui. Nós só queremos que vocês nos tirem da vergonha. Então, 7 mulheres agarrando um homem. Um homem. Essa palavra vem de um verbo hebraico que significa mesmo agarrar, segurar com firmeza, apropriar-se. Sugere aí uma ação desesperada, ou seja, quase violenta, de várias mulheres competindo por um único homem. Certo? Não era amor, não. Era sobrevivência social. Elas dizem algo que nos perturba. Nós vamos comer do nosso próprio pão. Nós vestiremos das nossas próprias roupas. Nós só queremos o teu nome. Isso aqui, amados, não é romance. Isso aqui não é historinha. Isso aqui é desespero. Sabe por quê? Porque na cultura hebraica, o nome, ele carregava identidade. E você vai sempre encontrar pessoas, Deus mudando o nome. Essa cultura, o nome carrega também proteção e dignidade. Vamos para a Bíblia? Vamos para a Bíblia. A filha de Jacó, Diná, o que foi que fizeram com ela? Violentaram, não é isso? Estupraram ela e ela ficou impossibilitada. É tanto que as páginas sagradas não falam mais nada sobre a vida dela, o que aconteceu com ela. Mas ela é lembrada por aquela mulher que foi violentada, Diná, filha de Jacó. Vocês sabem tudo o que aconteceu, quem leu, quem já leu essa história, quem ainda não leu, vai entender que o rei de Siquém, o seu filho, se apaixonou por Diná, né? Como a lei, a cultura não permitia eles casarem, então ele foi e forçou ela, né? Estuprou ela. Para fazer com que o pai Jacó aceitasse o casamento. Então houve um acordo lá, mas a Bíblia diz que os filhos de Jacó fiseram uma trama, invadiram Siquém, mataram o príncipe, o rei. Até porque antes disso eles fizeram um acordo, mas eu não vou falar sobre isso agora. Só sei que eles tiraram Diná de Siquém e trouxeram. E não aceitaram o relacionamento e a união. Porque o filho de Siquém fez foi terrível. Ele estuprou a menina. Também nós vamos ver Tamar, né? A nora de Judá. É Tamar? É, Tamar. É muito nome, eu acabo confundindo. A Bíblia vai dizer que ela casou, seu marido morreu, depois ela
o seu irmão para suscitar o nome do marido, casa com ela de novo, ele morre. Então a Bíblia vai dizer que Judá pega Tamar, manda ela para a casa dos seus pais, esperar o seu terceiro filho crescer para que estivesse pronto. Então Tamar estava no prejuízo, abandonada, viúva, sem filhos. Entendido? Então, o nome dela estava sobre ela, uma identidade de mulher que não tinha marido, não tinha filhos. Então ela não tinha uma descendência, ela não tinha como viver. Nós estamos falando de uma cultura diferente, totalmente diferente da nossa aqui no Brasil. E assim sucessivamente a Bíblia vai falar de várias mulheres. A Bíblia também vai falar da filha de Davi, que foi estuprada pelo próprio irmão. Enfim, o que acontecia com essas meninas após essas tragédias? Na nossa cultura aqui, isso acontece constantemente. Mas muitas mulheres, né, retomam a vida, conseguem um segundo relacionamento e vivem felizes, glória a Deus. Mas aqui era diferente. Aqui era diferente. Então, nós estamos falando de uma cultura que ter um homem, ter um filho, carregava identidade, proteção e dignidade. Então, elas aqui, elas estavam expostas. Não ter marido, não ter um homem, era viver sem cobertura. Agora, entenda o peso disso. Elas não queriam provisão. Elas não querem cuidados, elas querem apenas um rótulo que esconda a ausência de um homem verdadeiro. Prestem atenção. Elas não queriam provisão, muito menos cuidado. Elas queriam apenas um rótulo que escondiam a ausência de um homem verdadeiro. Entendido? Então, o colapso masculino criou uma sociedade onde a aparência substitui a essência. E aqui o texto, ele deixa de ser histórico e ele se torna atual para os nossos dias. Como eu disse no início, a Bíblia, ela é a palavra, ela não contém, ela é a palavra de Deus. E a Bíblia, ela é viva, pura e eficaz. Então, hoje, não faltam homens biologicamente. Até porque aqui, ó, o censo está dizendo que só no Brasil são mais de 98 milhões de homens. Então não faltam homens. Todo dia nascem homens, meninos. Mas o que é que falta? Está faltando homens espiritualmente. E aqui é que começa o confronto. Sabe por quê? Porque homens que não se posicionam, eles já caíram. Homens que não lideram, eles já desistiram. Homens que não protegem, eles já se entregaram. Porque Deus, ao criar o homem, ele foi bem claro. Não há erro em Deus. E outra coisa, a Bíblia... Eu li uma frase de Agostinho de Hipona que ele diz assim, que a Bíblia, que é a verdade, ela é como um leão, né? Você não precisa defender um leão. E você também não precisa defender a verdade. Claro que não. Mas ele diz, deixa solta e ela mesma vai se defender a si mesma. Ou seja, nós estamos vendo que a Bíblia está dizendo quando falta homem. Como diz na nossa região, macho, sim senhor, né? Homem, macho, sim senhor. Então, quando Deus cria o homem, ele foi bem claro. Ele disse, olha, você, Adão, você é o protetor e também o provedor. Então, você tem que trabalhar para sustentar. Então, antes do pecado, já havia trabalho. Só que... que após o pecado, lógico, se tornou assim mais pesadas as coisas, né, irmãos? Mas antes de Adão pecar com Eva, já havia trabalho. Ele já fazia as coisas no jardim. Então, o que a Bíblia diz que Adão é o quê? É como uma casa. Vamos lá, a Bíblia diz que a mulher sábia é o quê?
Ela edifica a sua casa. Então nós somos o quê? O sustentáculo, né? Nós somos o quê? Me ajuda aí, Patinha, as colunas, né? O alicerce, nós. É tanto que o pastor Francisco Martins, de saudosa memória, disse que uma casa que não tem mulher é um estouro. Os homens. O pastor Francisco disse que é tudo a riveria. Eu lembrei dele nessa mensagem aqui. Saudade do pastor Francisco Martins. E é uma verdade. Observe que quando uma mulher morre numa casa, perde-se uma mulher, meu Deus. Se o homem não tiver muito equilíbrio da palavra de Deus, o que é que ele faz, irmão? Rapidamente, ele procura logo outra. E não dá para viver sem mulher, como também a mulher não pode viver sem homem, certo? Mas nós estamos falando de uma sociedade que vive aqui um colapso. E esse colapso não é feminino, é masculino. Porque os homens, eles têm que tomar atitude de homem. É isso que a Bíblia está querendo dizer. Então, o espírito da Babilônia não matou os homens. Ele distraiu os homens. Enquanto você negocia seu tempo com entretenimentos, a sua identidade está sendo sequestrada. E a Bíblia está falando é com os homens. Não é com as mulheres. Ela está falando com os homens. O texto é bem claro. Aqui havia uma escassez de homem. Certo? Escassez de homens. Enquanto você foge da responsabilidade, alguém vai assumir o teu lugar. E quem é que está assumindo o teu lugar? Enquanto você brinca de ser homem, alguém dentro da sua casa vai pagar o preço. Na escola. Gente, quando o filho da gente é chamado na escola, a gente é chamado por algum problema de escola, que isso acontece sempre. Quando o filho teme o pai, quando ele vê o pai, ele já se desmancha logo. Ele já fica nervoso. Nós temos alunos que quando dizem, vou mandar chamar o teu pai, tem um que diz, ô professora, pelo amor de Deus, não chama papai. Chama mamãe, vovó, mas não chama papai. Por quê? Porque tem presença, ele sabe o que o pai vai fazer. Então a ausência masculina, ela não começa quando o homem vai embora. Começa quando ele deixa de ser quem deveria ser dentro de casa. O macho, né? O homem, o provedor, o sacerdote. E sabe o que é o mais grave? Tem homem que se orgulha disso. Ah, eu conheço homens que a mulher tem 3 empregos e ele não faz nada. E ele não faz nada, irmão. E se orgulha disso. A mulher tá estressada, tá no limite. E tá tudo bem. Então, amados, o homem não foi chamado para existir, ele foi chamado para sustentar. Sustentar sonhos, sustentar projetos, sustentar o seu lar, a sua casa, a sua família. O homem, ele não foi chamado para ocupar espaço. Quem que disse? Ele foi chamado para estabelecer ordem. Ordem. Isaías, o profeta, ele não está falando só de escassez. Ele está falando de homens que desapareceram em vida. E a palavra, ela não vai mudar. Nós temos no nosso território brasileiro, em muitas cidades, não diferente da nossa, da minha cidade, mulheres que bancam a casa e ainda dizem, eu não preciso de homem. Mentira. É mentira, você precisa sim. A questão que nos ensinaram valores invertidos. Mas a palavra de Deus, ela é a verdade. Ok? E ela é verdade absoluta. Então, amadas, amados, perdão. O objetivo primário aqui dessas mulheres era remover a vergonha de serem, de serem solteiras ou sem marido por uma sociedade que valorizava a vida.

0: casamento e a descendência masculina. E Deus está falando conosco nesta manhã. Deus está dizendo: seja homem. Você é o provedor, você é que sustenta. Observem que Davi, ao dar suas últimas instruções para Salomão, você vai ver lá no texto, ele diz para Salomão: ser homem. Ser homem. Pode ler. Ser homem, rapaz. Não é assim? Coisa boa, né, irmãos? É quando os filhos olham pro pai: não, papai vai dar um jeito. E ele dá. Porque ele é o homem, ele é o provedor. Coisa boa é quando os filhos ligam pro sustentáculo e diz: o senhor pode me ajudar a resolver? Me ajuda nisso. Entenderam? Então a Bíblia, ela sempre estará certa. Independente de culturas, o que foram nos ensinado, independente do que pensam os movimentos, o movimento feminista, eu fico com a Bíblia. Eu fico com a Bíblia. Né? Coisa boa é a gente ser cuidada, amada, guardada, amparada. Eu lendo isso aqui, eu me lembrei da minha filha. Um dia ela disse para mim: mamãe, eu quero casar com um homem semelhante ao papai. Eu disse: vixe, preto. Não, mamãe, não é isso. Mas eu quero um homem que me ampare, igual o papai faz com a senhora. É como um leão, ele chega, ele cobre tudo, né? Eu disse: glória a Deus por isso. Então, ore a Deus, busque a Deus e seja uma mulher para esse homem. Porque não adianta, né, irmãos? Nós que somos mãe de meninos, como eu sou, a gente quer uma boa mulher também para os nossos filhos, que a gente está educando os meninos para ter uma boa, ser um bom marido, mas também nós queremos que eles, que Deus nos dê bons maridos para os nossos filhos, mas vamos ensinar também as nossas meninas serem boas esposas. Amém? Fiquemos com esta palavra nesta manhã. A palavra de ordem hoje é: seja homem. Você é o provedor. Deus conta com você. Amém? Louvado seja o nome do Senhor. E se você nesta manhã se encontra fraco, triste, abatido: meu Deus, o que eu vou fazer? Eu sou o homem da casa, eu sou o provedor, eu estou desempregado. Senhor, me dá uma direção. Me dá uma direção. Eu já vivi isso, mas Edinaldo, já vivemos isso, né, amor? E sem eira nem beira: Jesus, o que é que eu vou fazer? O que é que nós vamos fazer? Temos filhos em faculdade, temos filhos que estão estudando. Jesus, tem misericórdia. Jesus dá a direção. Ele vai abrindo as portas. Na verdade, a porta já está aberta, né, irmãos? Ele só vai abrir os nossos olhos para ver o escape e o milagre, porque Ele é Deus de provisão. Ele provê para nós o sustento, né? Glória a Deus, louvado seja o seu nome. A Bíblia diz que quem busca por Ele, de nada tem falta. Nós não temos muito para esbanjar, né, Patinho? Mas nós temos o suficiente, a gente não passa fome, não. Louvado seja o nome do Senhor. Então vamos ouvir a canção. Busque a Deus, não desista da sua família.
1: Irmã Nali, antes do louvor, é por isso, a gente tem que ter prazer no que faz, né? Primeiramente, agradecer a Deus sempre pela família que Deus nos deu, porque é o projeto do nosso Deus, sempre foi e sempre será. Eu falo aqui de coração mesmo, eu sou um homem rico. E eu não estou falando de dinheiro. Eu não estou falando de dinheiro. Eu estou falando da esposa que Deus me deu. Eu estou falando dos filhos de Leandra, Rebeca, Emanuel, da sogra que eu tenho, da mãe que eu tenho, das irmãs, dos amigos. Mas eu louvo a Deus mesmo. Não foi por uma pequena porta, não. Eu costumo dizer que foi um portão que Deus abriu para mim nesse trabalho agora como taxista, né? Quem conhece a história do irmão Edinaldo sabe que eu comecei com aquele Etios, aquele carro branco da Toyota, e Deus abençoou de uma maneira tão especial que eu tive que obter um carro de 7 lugares, que é uma Spin. Isso aqui eu estou falando, gente, para a glória de Deus. Enquanto muita gente está dormindo, que é o horário de dormir mesmo da grande maioria, para poder trabalhar a partir de 8 horas da manhã, O irmão Edinaldo acorda todo santo dia 3 horas da madrugada. E eu acordo, gente, pilhado, com... mesmo 220. Eu acordo animado mesmo, porque eu sei que eu tenho responsabilidade. Não é fácil ser pai de princesa e de príncipe, né? Jesus me deu uma princesa e um príncipe, que é Emanuel e Rebeca. E ser esposo de rainha, que é a minha esposa, Ana Lima Maciel. Então eu louvo a Deus por esse trabalho,

0: jornar todo dia. Todo santo dia vejo minha filha lá, Rebeca, em São Luís. Às vezes vou buscar ela, aonde ela já está estagiando, às vezes ela está no Socorrão 1, às vezes ela está no Hospital da Ilha, às vezes ela está
1: nas UPAs,
0: às vezes ela está lá no Hospital da Criança, outras vezes ela já foi também lá São Domingos, e tem também o que eu acabei de esquecer, um deles aqui, que também Dutra. Sempre Dutra. E sempre que eu posso, eu vou buscar minha filha para poder almoçar junto com ela. Às vezes está chovendo muito em São Luís, eu chego às vezes 6 horas da manhã lá, e às vezes vou buscar ela em casa para levar para os estágios que ela tem feito. Porque eu quero sempre, eu peço a Deus para ele me dar sempre saúde, para mim proteger meus filhos, minha família, né? E todo dia eu vou e todo dia eu estou em casa, perto de Emanuel e da minha esposa Anali, né? E foi um presente da parte de Deus, né? Chega no final do dia, a gente tá com um trocadinho no bolso para honrar as contas, pagar as contas, honrar os compromissos. E isso não tem preço, tá bom, queridos? Então é tão bom quando a gente tem um objetivo para alcançar, e meu objetivo maior, Deus sabe disso, é honrar minha família. Amém. E colocar meus filhos aonde eu não consegui chegar, o que eu não pude obter, e eu, enquanto vida tiver, eu vou me esforçar para ver isso na vida dos meus filhos, tá bom? Então essa mensagem falou muito ao meu coração, e eu tô até emocionado aqui, porque Deus falou ao meu coração mesmo, e eu quero cada dia aprender mais com Deus, né? E fazer a vontade dele, que é o melhor para cada um de nós. Vamos ouvir, né, amor?
1: Vamos ouvir a mensagem. Eu meditando nesse texto, eu compartilhei com uma amiga ontem, nós estávamos conversando, eu compartilho, que eu sempre, quando eu vejo essas coisas assim, eu sempre compartilho, ou então, ou com a irmã Maria Raimunda, ou então com a Ana Leide, ou então com Simone,
0: né? Simone Nolasco.
1: Aí, mas ontem eu compartilhei com Valquíria, que mora comigo, que a gente terminou de criar. Eu digo, olha o que a Bíblia está nos ensinando aqui. Fui mostrar o texto, o contexto, que eu gosto muito. Eu gosto sempre de estudar o contexto histórico. Todo mundo que vê coisa de história da Bíblia já manda para mim, olha aí, Ana Lia. Eu digo, muito obrigada. Eu sempre gosto de ter esses livros, entender aquele contexto para poder a gente extrair lições, né, amados? Que Deus abençoe todos os homens do meu lindo estado do Maranhão, e que Deus ajude-os a ter saúde do corpo físico, uma alma também sadia, para que vocês possam continuar protegendo, provendo, guardando a casa de vocês, amém? Não vamos esquecer que a Bíblia diz que os homens são sacerdotes dos lares, amém?

0: de Deus, são 10 horas e 40 minutinhos. Nós vamos estar terminando a programação Boas Novas, mas ainda há tempo de mandar mensagem para nós aqui, nós vamos atender você. Bom dia, peraí, amor. Já, a paz do Senhor, estou na escuta do programa e ofereço o hino para toda a minha família. Mas eu te amo, é a irmã Dora ali de São Brás, Penalva. Já tocou, Luiz? Já tocou, irmã Dora, mas eu agradeço o carinho de sintonia, tá? A Gracilene ali de Olho d'Água mandou um áudio aqui, vamos ouvir.
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2: Anali, bom dia.
0: Bom dia.
2: Tô na escuta. Me deu alô, aqui sou Gracilene, por favor, Olho d'Água. Gostaria de colocar assim um hino, né, que esteja no roteiro. Ofereço pra toda a minha família, toda a comunidade aqui do povoado Olho d'Água, Cajari. E todos aqueles também que gostam do hino. Tá bom? Senhora, na paz do Senhor.
0: Bom dia.
2: Até o seu
0: problema. Ah, obrigada, princesa. Bom dia pra você, Gracilene. Deus abençoe, já, amor.
3: Tem aqui, tem áudio de Gilberto Bigodinho, diretamente de Arari.
4: Paz do Senhor, meu irmão, bom dia. Aqui é Gilberto Bigodinho, de Arari. Gostaria de ouvir um hino, A Vitória é Nossa, com Valdeci Aguiar. E ofereço a todos os ouvintes da rádio, os irmãos que estão ligados neste programa. Um abraço, amigo. Deus abençoe seu dia também. Um
3: grande abraço, meu amigo Bigodinho, de Arari, que está na nossa companhia. Não perde o programa, é muita gente de Arari. Também de Arari, no povoado Flecheira, ela, nossa querida netinha, vamos ouvir.
5: Bom dia, Edinaldo.
3: Bom dia, querido. Amém, netinha.
5: Gostaria de oferecer todos os hinos do roteiro para toda a minha família aqui em Flecheira, especialmente a minha mãe, meu marido, meu filho, meus irmãos, a Júlia e para o circo de oração aqui de Flecheira, que acabei de chegar do circo de oração, que é Jet Family, e para todos, e para a irmã Naí, e para todos vocês aí da rádio, todos que ouvem, agradeço demais por tudo. Amar vocês aí é uma bênção na nossa vida aqui, nosso coração, nossa alma, essas palavras que vocês colocam aí, irmã Naí, é uma bênção para todos nós.
3: Oi, irmã Netinha, a gente agradece, minha irmã, você e a sua família, tá? Chegando do círculo de oração e ouvindo aí o programa Boas Novas. Em Carapé do Meio não é diferente. O Nivaldo e Cotinha estão ouvindo, ele dá bom dia, Edinaldo, a paz do Senhor. Eu gostaria de pedir um hino, Gesso Rufino, o pedido de socorro, a voz de Gesso Rufino, né? Nós vamos ver aqui as canções. Jorge Ricardo está em Arari também, ele dá um bom dia, a paz de Cristo. Deus abençoe sempre a vossa vida, estamos na sintonia, tá bom, Jorge Ricardo, a você, a sua mamãe, a sua família, um forte abraço aí a todos vocês, um grande abraço. Chegando no finalzinho, olha, a irmã Regina lá de Arari está cobrando um hino dela. Não, é Safira. O hino, ela diz assim, vou seguir, de Cassiane.
0: Já tocou, já
3: ouviu? Já tocou.
0: Já tocou, meu amor.
3: Então, tu não ouviu, tu tá cega do ouvido, viu, bonita?
0: É, Jaci Gomes, meu amor, obrigada pelo carinho de sintonia. Seu Antônio Carlos, ali em Campestre.
6: Ô, minha linda, bom dia, eu cheguei de viagem no instante. Já tô quase ligando, já tô na sua escuta. Manda o meu alô pra mim aí, um dos meus hinos que eu mais

0: ligação pra me ouvir aqui, que agora eu tô em casa. Bom dia.
1: Pronto.
2: E esse galo aí, seu Antônio, dá pra matar ele pra gente comer?
1: Fazer uma merenda, um rango.
2: Ele é lá de Matões do Norte.
1: É, Matões do Norte. A irmã Dulce está em Santo Antônio, também em Arari, acompanhando a nossa programação, a ela e família. Um grande abraço. Gente, esses dias eu carreguei tanta gente de Santo Antônio, tanto passageiro de Santo Antônio, graças a Deus. Eu estive indo em Santo Antônio aí 3 dias consecutivos, né? 3 numa casa, um dia, 2 em outro, mas que bom, que bom. Isso é os bairros aí de Arari, quase todos aí, graças a Deus, né? Lembrando que essa semana aí vem forte, tá? Pode entrar em contato conosco, nós temos vagas para São Luís, ida e vinda aí, de segunda a sexta. E amanhã estarei indo também no aeroporto levar 5 pessoas que foram contratadas por uma empresa aí. E eu estarei saindo aqui por volta de 8, 9 horas da noite, sentido aeroporto, levar esse pessoal. Então, frete também pode falar conosco aqui. E aqui não dá moleza, não. Quem tem é que trabalhar mesmo, que a gente tem conta para pagar, tem filho em faculdade. E temos que ir para a luta. É isso aí. Chegando finalzinho, irmã Nali, do programa. Finalzinho. Iremos escolher 3 canções, as últimas. Teve uma que o irmão Cezinha pediu, a gente conseguiu baixar a canção? Afonso Augusto, essa será uma. Isso, filho pródigo e as demais que nós temos aí, vamos ver. Gente... Pronto, Valdeci Aguiar será a próxima. E a gente encerra. Pronto, novo vencedor de Damares, nós estamos devendo essa canção para o nosso ouvinte, estamos devendo essa canção. Hernamana ali. Fique com as considerações finais aí, minha princesa. Fique,
2: gente,
1: à vontade.
2: Eu quero agradecer a todos pelo carinho de sintonia. 10 horas e 44 minutinhos. Já vou me despedindo aqui. Se Jesus não voltar até quarta-feira, nós vamos estar aqui a partir das 11 horas da manhã. Desejamos a todos um excelente final de semana, né? Um excelente início de tarde aí, abençoado. E amanhã, escola dominical em todas as congregações aqui da Assembleia de Deus aqui em Vitória do Meari e também em todo o estado do Maranhão. Um abraço para vocês, fiquem todos na paz do Senhor e que Deus abençoe o povo de Deus.
1: Meus lindos, meus queridos, muito obrigado pela companhia. Aqueles que não deu de a gente tocar o louvor que você pediu, não fique triste com a gente. Nós, irmã Nali, irmão Edinaldo, a gente tem se esforçado ao máximo, né? O programa era só quinta e sexta e sábado, né? De 9 às 11 no sábado. Então nós compramos mais uma hora no sábado, agora de 8 às 11. E compramos mais um dia agora, que é quarta, quinta e sexta. Aqui um dia nós vamos pegar logo segunda, terça, quarta, para ver se a gente consegue atender cada um de vocês.
2: Quero porque... atender aqui a irmã Joana. Oi,
1: opa,
2: irmã Joana.
1: Tá falando?
2: Senhor, irmã
1: bota
2: Joana,
1: ela ao vivo aí.
2: Lá do Jaguari. Ou desligou. Irmã Joana, perdão, irmã Joana. Esse celular meu aqui, ele tá precisando de junta. Juntar e jogar fora. Mas vou atender ela, vamos atender. Bom dia, irmã Joana, paz do Senhor. Tudo bem com a senhora? Tá certo, minha senhora.
3: Minha cunhada Maria das Dores, trocou de idade segunda-feira.
2: Opa! Parabéns, dona Maria.
3: Ela tem um radinho no pé do programa.
2: Tá certo.
3: Fica pra quarta-feira.
2: Tá bom, minha santa.
3: Fique com Deus.
2: Igualmente, a ligação não tá muito boa.
1: E amor,
2: tá
1: antes...
2: bom, irmã Joana. Um abraço.
1: Antes de encerrar o programa, fale da ação que tá acontecendo lá. É no Aranha, é?
2: É.
1: Repete aí que eu vou falar da que tá acontecendo lá no Bamburral.
2: Gente,
1: eu vou colocar
2: tá,
1: de novo
2: aqui.
1: Tá
2: acontecendo
1: aqui
2: aí uma ação especial aí no povoado Aranha, da Secretaria de Missões aqui de Vitória do Meri. Pastor Matheus Pessoa de Carvalho, né, juntamente com as semeadoras da palavra, um grupo de evangelismo aqui de mulheres abençoadas aqui da Assembleia de Deus em Vitória do Meri, está acontecendo lá no povoado Aranha. Então terá toda assistência social aí com médicos, né, diversos, e você pode estar se dirigindo até o povoado Aranha e também ouvir a palavra de Deus.
1: Eu acredito que no início do programa vocês ouviram falar sobre Maria Santa, que é uma jovem linda por dentro e por fora. Quem conhece ela sabe do que eu estou falando. A família mora no bairro Rosiana Sarney, ali em Arari. Meu pai era vizinho deles, né? Depois papai vendeu a casa, já mora agora em Paragominas. E eu tive o prazer e a honra de conhecer essa família e fazer amizade. Maria Santa, ela está passando por um problema seríssimo de saúde, tá? Falei com a irmã dela agora há pouco. Ela estava no Socorrão, do Socorrão levaram pro Dutra. É muito caro a questão do remédio, tudo que está acontecendo lá. Mas depois eu vou falar melhor sobre isso, né? Mas hoje eu quero falar sobre hoje está acontecendo uma linda ação ali no povoado Bamburral, organizado por uma equipe, o irmão Adailton, a Ângela e muita gente envolvida, e ouve esse áudio aí, entenda.
4: Fala, meu amigo Edinaldo Patinho, só reforçando o convite para a nossa ação beneficente que está acontecendo nesse exato momento em Bamburral, em frente ao BS, em prol da nossa amiga Maria Santa. Temos café da manhã, temos um bazar com muitas opções e logo mais, às 18 horas, temos um evento titulado Fest Lanche, com várias opções de lanche para você. Venham participar conosco desse momento de solidariedade e amor ao próximo. Você é o nosso convidado todo especial. Também temos uma rifa beneficente, organizada pelo Departamento de Missões. Nos ajude, participe conosco deste grande momento, onde a nossa amiga Maria Santa precisa de nós. Estendamos a mão e Deus os recompensará grandemente.
1: Gente, nós estaremos agora, a partir de agora, nessa luta também, viu? Juntamente com todos que já estão envolvidos. E vamos depois explicar melhor aqui através do programa Boas Novas, tá? E vamos nos unir para ajudar a nossa amiga Maria Santa. Eu já quero parabenizar toda essa equipe aí do Bamburral que tá com essa linda ação na pessoa do irmão Adailton, tá? E também de Ângela e todos que estão envolvidos. Deus abençoe a todos e até o próximo programa. Grande abraço.

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1: 11 horas.
2: Repita.
1: 11 horas.
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12: O fim de semana será marcado.

0: Marcado por instabilidades no sul do Brasil, especialmente nos estados de Santa Catarina e Paraná, entre sexta-feira e sábado. Isso porque uma área de baixa pressão se forma, organiza nuvens carregadas que podem derrubar chuvas de moderada a forte intensidade em algumas dessas áreas. A explicação é da Maria Clara Sasaki, que é especialista em meteorologia da empresa TempoOK.
1: Vale destacar que as temperaturas ainda seguem baixas neste final de semana e tem potencial para ocorrência de geada nos pontos mais altos das Serras Gaúcha e também da Serra Catarinense. Geadas isoladas, que acontecem especialmente aí durante o sábado, mas ao longo dos próximos dias, entre domingo e o início da próxima semana, esse frio começa a perder intensidade.
0: De acordo com ela, a partir de sábado, essa instabilidade avança para o sudeste do país, com chance de temporais no interior de São Paulo. E conforme avançam, podem atingir o litoral paulista, a capital, a Grande São Paulo e as regiões do Vale do Ribeira e do Vale do Paraíba.
1: É uma chuva que em alguns momentos pode ser de forte intensidade, com trovoadas, não se descarta até mesmo rajadas de vento de moderada intensidade. As temperaturas vão seguir baixas em São Paulo, Rio de Janeiro e sul de Minas Gerais durante o final de semana.
0: Condição de chuva também no fim de semana para o Mato Grosso do Sul devido a essas áreas de instabilidade. Isso no sábado. No domingo, o tempo deve ser mais firme. No geral, a temperatura segue mais baixa no fim de semana, mas Goiás, Distrito Federal e boa parte do Mato Grosso ainda terão temperaturas altas e alerta para o tempo seco. Potencial para chuva de moderada a forte intensidade é no norte do Amazonas, no Pará, no Amapá e em Roraima. E para toda a região norte, chance no fim de semana de friagem.
1: No norte tem condições ainda para friagem, mas aos pouquinhos essa massa de ar frio vai perdendo intensidade e as temperaturas voltam a subir nestas áreas que foram atingidas por friagem: Rondônia, Acre, sul do Amazonas.
0: Já no Nordeste, a chuva deve perder intensidade nas áreas litorâneas, tendo em vista que a gente viu volumes muito elevados nos últimos dias. A máxima deve girar em torno dos 30 graus nessa área de litoral e no interior pode ir a 35 graus, com destaque também para o tempo seco, além do calor. Produção e reportagem, Breno Jorge.

0: 11 horas e 15 minutos. Repita. 11 horas e 15 minutos.
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1: 11 horas e 32 minutos.
2: Repita.
1: 11 horas e 32 minutos.
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2: Esse é o Giro de Notícias. Eu sou o Jean Costa e você acompanha os destaques do momento. A pesquisa Datafolha, divulgada na sexta-feira, aponta o presidente Lula com 47% das intenções de voto em um segundo turno eventual contra Flávio Bolsonaro, pré-candidato à presidência, que aparece com 43%. Os dois estão tecnicamente empatados no limite da margem de erro, que é de 2 pontos percentuais. O levantamento ouviu pouco mais de 2 mil eleitores em 139 cidades entre quarta e quinta-feira. É a primeira pesquisa realizada após a divulgação das conversas entre Flávio Bolsonaro e o banqueiro Daniel Vorcaro, do Banco Master. Uma explosão de gás em uma mina de carvão deixou ao menos 90 mortos na província de Shaanxi, no norte da China. O acidente aconteceu na mina de Liu Xinyu, onde 247 trabalhadores estavam no subsolo no momento da explosão. 9 pessoas seguem desaparecidas e mais de 120 foram hospitalizadas. O presidente chinês, Xi Jinping, determinou uma investigação rigorosa sobre as causas do acidente, considerado o mais mortal do setor de mineração no país desde 2009. A Câmara Municipal de São Paulo aprovou em primeira votação um projeto que proíbe a presença de crianças e adolescentes em eventos LGBTQIA+, incluindo a parada do orgulho LGBT+. A proposta também determina que os eventos ocorram apenas em locais fechados e prevê multas de até R$1 milhão. O projeto ainda precisa passar por uma segunda votação antes de seguir para a sanção ou veto da prefeitura. O ministro do Supremo Tribunal Federal, André Mendonça, autorizou a volta do banqueiro Daniel Vorcaro para uma cela especial da Polícia Federal em Brasília. O dono do Banco Master é investigado por suspeita de participação em uma organização criminosa. Mendonça também votou para manter as prisões do pai e do primo de Vorcaro, apontados pela Polícia Federal como integrantes do esquema. A segunda turma do STF analisa o caso em plenário virtual, mas o julgamento foi interrompido após pedido de vista do ministro Gilmar Mendes.

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1: 11:51.
2: Repita.
1: 11:51.
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2: Meio-dia e 2 minutos. Repita. Meio-dia e 2 minutos.
3: Reza comigo, o Ângelus. Esta grande oração que séculos e séculos a igreja reza a meio-dia e às 6 horas da tarde. Maria está contigo, recebendo esta oração e oferecendo-a a Jesus, seu filho. O anjo do Senhor anunciou a Maria e ela concebeu do Espírito Santo. Ave Maria, cheia de graça, o Senhor é convosco. Bendita sois vós entre as mulheres e bendito o fruto do vosso ventre, Jesus. Santa Maria, Mãe de Deus, rogai por nós, pecadores, agora e na hora de nossa morte. Amém. Eis aqui a serva do Senhor. Faça-se em mim segundo a vossa palavra. Ave Maria, cheia de graça, o Senhor é convosco. Bendita sois vós entre as mulheres, e bendito o fruto do vosso ventre, Jesus. Santa Maria, Mãe de Deus, rogai por nós, pecadores, agora na hora de nossa morte. Amém. E o Verbo se fez carne e habitou entre nós. Ave Maria, cheia de graça, o Senhor é convosco. Bendita sois vós entre as mulheres,

rogai por nós, Santa Mãe de Deus, para que sejamos dignos das promessas de Cristo. Oremos. Infunde, Senhor, como vos pedimos, a vossa graça em nossas almas, para que nós, que pela anunciação do anjo conhecemos a encarnação de Cristo, vosso Filho, pela sua paixão, morte na cruz, sejamos conduzidos à glória da ressurreição pelo mesmo Cristo, Senhor nosso. Amém.

0: Meio-dia e 20 minutos. Repita. Meio-dia e 20 minutos.
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1: Meio-dia e 32 minutos. Repita. Meio-dia e 32 minutos.
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Um último resquício da unidade que por décadas deu forma à Iugoslávia teve fim no ano de 2006. Em junho daquele ano, Sérvia e Montenegro se separaram e passaram a formar dois países independentes. Eu sou o jornalista Diego Brião e o Estação História é uma produção RWCast, que é a central de podcasts do grupo Rádio Web. Te convido para, a partir de agora, relembrarmos a separação da Sérvia e de Montenegro, além da própria Iugoslávia. Antes da separação entre Sérvia e Montenegro, outra desintegração ajuda a explicar o contexto, o fim da

0: foram Eslovênia, Croácia, Bósnia e Herzegovina, Macedônia e Kosovo, além da Sérvia e Montenegro, que herdaram a missão de dar sequência àquela nação e carregar o nome Iugoslávia por mais alguns anos.
1: Eu tenho um colega, o professor Pedro Aguiar, da Federal Fluminense de Jornalismo, que tem muita experiência em cobertura internacional, conhece a Sérvia presencialmente, fala o idioma e é reputo como o maior especialista em atuação no Brasil da área. Do que eu posso depreender? A direção do Marechal Tito, ela vem a falecer em 80. O que vai ocorrer depois é uma progressiva crise no modelo de autogestão federal ou de cogestão federal dentro das seis repúblicas que formam depois o espaço pós-Iugoslávia. Essa é uma das explicações. Não havia mais uma questão solidária entre as regiões produtivas e o governo central, e uma competição entre as regiões. Uma outra possibilidade também é a ascensão de grupos dirigentes locais que vão reforçar a questão chauvinista, incluindo a memória histórica, né? Entre a adesão de uma parte da elite croata à ocupação nazista, que é um negócio muito sério que aconteceu, e também a disputa intra-sérvia entre monarquistas e socialistas. Esse tipo de conflito vai renovar e vai ter uma releitura dos anos 90, mais, diria eu, étnico-religioso, de pertencimento étnico-cultural, do que necessariamente ideológico. E aí vai acirrar o chauvinismo. Vai acirrar o chauvinismo também, por exemplo, na questão da Bósnia-Herzegovina, onde a minoria muçulmana vai passar por uma campanha de extermínio. Vai ter um problema seríssimo nas relações entre Sérvia e Croácia, que seriam os países centrais para formar a unidade iugoslava. E aí depois vai ter o conjunto de separações da Sérvia, culminando com a separação de Sérvia e Montenegro.
0: Bruno Lima Rocha, cientista político e professor de relações internacionais, concedeu a entrevista ao Estação História. No fim de maio de 2006, a população de Montenegro, em plebiscito, aprovou a separação da Sérvia. Pouco mais de 55% dos votantes optaram pelo rompimento com a região vizinha. No dia 3 de junho de 2006, Montenegro declarou a independência em relação à Sérvia.
1: Quando da invasão nazista na Segunda Guerra Mundial, havia duas forças políticas que defendiam a antiga Iugoslávia. Uma dos partisãs, comandada pelo general Tito, e tinha uma orientação socialista, e a outra dos Četniks, que eram monarquistas. Esse projeto comum de Iugoslávia acabou sendo vitorioso, o projeto defendido por Tito. E dentro da formação da Federação da Iugoslávia, os dois países com mais similitude eram Sérvia e Montenegro, tanto que havia o mesmo patriarcado da Igreja Ortodoxa, que era sérvo-montenegrina, não era um patriarcado separado. Isso é muito importante até para a administração da região. Ocorre também que após a guerra de separação da Iugoslávia, tem a Guerra do Kosovo, que era uma província rebelde dentro da Sérvia, e posteriormente ocorre, em relação a Montenegro, a chamada, como a União Europeia estava administrando, a separação de veludo, onde no mínimo 55% da população decide pela separação. Uma interpretação válida é que os montenegrinos queriam acesso aos fundos da União Europeia e não queriam mais a tutela da Sérvia de Slobodan Milošević e seus herdeiros. Uma outra possibilidade também é que seria as desavenças internas alimentadas através da Guerra do Kosovo levou a que a população de origem albanesa votasse em peso como cidadã montenegrina pela separação, e com o arbítrio da União Europeia e a presença da OTAN, aí foi inevitável. Ou seja, se fosse uma província rebelde, não haveria plebiscito, haveria uma guerra civil para tentar se separar, e evidentemente a Sérvia não permitiria.
0: A Iugoslávia, na maior composição, tinha mais de 250 mil quilômetros quadrados de território. Em comparação com o Brasil, por exemplo, esta área corresponderia ao estado de São Paulo ou do Piauí. Já separadas, a Sérvia, com 88 mil quilômetros quadrados, aproxima-se do que é Santa Catarina, com 95 mil. Já Montenegro, com 13 mil quilômetros, não tem uma área correspondente ao mesmo tamanho de algum estado brasileiro, mas sim, por exemplo, a capital amazonense Manaus, que possui extensão territorial de 11 mil quilômetros quadrados.

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1: 13 horas. Repita, 13 horas.
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3: Rodada do fim de semana do Brasileirão promete fortes emoções. Afinal, teremos o confronto entre Flamengo e Palmeiras, duelo do líder contra o vice-líder, e essa distância pode aumentar ou diminuir. O jogo é no Maracanã, sábado, às 9 horas da noite. E o técnico Abel Ferreira já projetou e pediu que o árbitro tenha coragem para essa partida.
4: Jogo contra duas grandes equipas, com grandes jogadores, que têm tido nos últimos anos uma rivalidade muito grande na luta pelo título, por títulos. Espero acima de tudo que seja um bom jogo e que o árbitro tenha essa capacidade de ter coragem, que é preciso coragem para apitar um jogo destes.
3: Ainda falando do G4 do Campeonato Brasileiro, o Fluminense é o terceiro colocado e vai jogar fora de casa diante do Mirassol no Maião, também no sábado, às 7 da noite. O São Paulo, que fecha o G4 na tabela de classificação, vai receber o Botafogo no primeiro jogo da rodada, às 5 horas da tarde de sábado, no Morumbis. Aquela parte de baixo da tabela de classificação tem o Corinthians, que vai jogar em seus domínios. Depois do empate no meio de semana pela Libertadores, vai jogar na Neoquímica Arena diante do Atlético Mineiro no domingo às 6:30 da noite, tentando sair do Z4. Remo, Mirassol, Chapecoense também estão na zona do rebaixamento neste momento. Outros jogos importantes da rodada: o Grêmio recebe o Santos na Arena no sábado às 7 da noite. O Cruzeiro joga contra a Chapecoense no Mineirão, domingo, 4 horas da tarde. Lembrando que o Vasco joga contra o Red Bull Bragantino em São Januário às 8:30 da noite de domingo, e a rodada só fecha na segunda-feira com um confronto entre Curitiba e Bahia, 8 horas da noite, no Couto Pereira. Agência Rádio Web, com informações do Brasileirão, Daniele Peron.
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0: 13:13. Repita. 13:13.
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0: Marcelino! Cadê o gritão pra Pablo? Priscila Sena!
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1: 13:31.
2: Repita.
1: 13:31.
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3: O primeiro Centro Âncora do Programa Nacional de Inovação Radical em Saúde foi inaugurado, com foco na ampliação da capacidade do Brasil em desenvolver tecnologias estratégicas para o SUS. O Complexo Arandus fica em Campinas, no interior de São Paulo, instalado no Centro Nacional de Pesquisa em Energia e Materiais. O projeto inclui pesquisas em áreas como biotecnologia, diagnósticos, biofármacos e desenvolvimento de insumos farmacêuticos ativos. Ao lado do presidente Lula, o ministro da Saúde em exercício, Adriano Massuda, destacou a integração entre ciência, pesquisa e produção nacional.
4: Então aqui se desenvolvem moléculas, desenvolvem proteínas e ele é aberto a parceria com laboratórios públicos e privados para que possam fazer os testes aqui e possam escalar a produção em outras regiões do país. Então esse é um espaço de concentração de ciência, tecnologia e pesquisa que vai estar conectado, já temos parcerias com laboratórios públicos e privados para que a gente possa escalar a produção que for desenvolvida aqui em todo o país.
3: De acordo com o governo federal, os investimentos ultrapassam R$ 600 milhões e fazem parte da estratégia para reduzir a dependência externa em tecnologias voltadas à saúde. A iniciativa também prevê infraestrutura para validação regulatória e apoio ao escalonamento produtivo de medicamentos, equipamentos e terapias inovadoras.
4: As tecnologias que nós vamos produzir aqui, né, vão permitir que a gente possa ampliar a possibilidade de tratamento, né, para doenças que hoje um tratamento custa mais de R$ 1 milhão. Existem casos como esse. Essa iniciativa aqui é extremamente importante para a sustentabilidade do sistema de saúde.
3: O investimento inclui também a implantação de 4 novas linhas de luz do acelerador de partículas Sirius. As novas estruturas vão formar o único complexo de saúde da América Latina com um acelerador voltado à inovação científica e tecnológica. 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Produção e reportagem, Bruno.
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13h45. Repita. 13h45.

0: Olha pagar todas as outras, deixa só.
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2: 14 horas e 1 minuto. Repita. 14 horas e 1 minuto.
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2: Esporte e negócios podem até parecer universos diferentes, mas tem muito mais em comum do que muita gente imagina. Cada vez mais, líderes e empresários apostam em modalidades de alta performance, como corrida, ciclismo e triatlon, não apenas pela saúde, mas para desenvolver disciplina, foco e resistência emocional. Para especialistas, o ambiente esportivo funciona como um verdadeiro laboratório de liderança. O administrador Rogério Vidigal, conselheiro e diretor do CRAMG, o Conselho Regional de Administração de Minas Gerais e maratonista, explica que as lições aprendidas no esporte fazem diferença também dentro das empresas.
3: O esporte treina três habilidades que todo gestor precisa saber: disciplina, gestão de crise e visão de longo prazo. Na maratona, você não vence no KM5. Tudo isso é planejamento, ritmo e constância. Nos negócios é igual. Outra coisa, esporte te ensina a lidar com métricas, pace, frequência cardíaca, glicemia no meu caso. E no Conselho Regional de Administração e nas empresas como um todo, quem não mede, não gerencia. E por último, resiliência. Dor, cansaço e clima ruim sempre aparecem. A diferença entre desistir ou ajustar a estratégia está na cabeça do líder, igual na corrida.
2: Empreender, assim como competir, exige preparo para enfrentar pressão, frustrações e ciclos longos de desafios. Executivos que praticam esportes de resistência relatam que a atividade física ajuda no controle emocional, na tomada de decisão e na capacidade de manter o foco mesmo em cenários adversos. A chamada mentalidade vencedora une características como disciplina, resiliência e constância.
3: Atividade física é laboratório de pressão. Na largada de uma corrida, você já simula o que vive no mercado: ansiedade, concorrência, imprevisto. Treinar te dá repertório emocional. Quando o resultado não vem, você aprende que frustração é dado, não derrota. Ajusta o treino e volta. No esporte, você também aprende a controlar o que depende de você. Eu corro com diabetes tipo 1 há 34 anos. Não controlo a doença, mas controlo sim minha disciplina, alimentação e monitoramento. Gestão é isso, foco no processo, não só no resultado. E tem o ganho fisiológico. Exercício reduz cortisol e melhora a tomada de decisão. Gestor com cabeça limpa erra bem menos sob pressão.
2: Além dos benefícios para a saúde física e mental, o esporte vem sendo visto como ferramenta estratégica para formar líderes mais preparados. Especialistas afirmam que quem aprende a lidar com limites e superação no esporte também desenvolve competências importantes para o ambiente corporativo. No fim das contas, seja na pista ou nos negócios, resultados consistentes exigem preparo e resistência para seguir em frente. Produção e reportagem, Vinícius Araújo. Ei!
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0: Azazel.
1: Que agradeço, meu irmão. Obrigado, Asas Livres. Sucesso pra vocês. Já é sucesso, viu? Em todo o Brasil. Tamo junto.
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1: 14 horas e 34 minutos.
2: Repita. 14 horas e 34 minutos.
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6: O Ministério da Fazenda elevou de 3,7% para 4,5% a projeção de inflação para este ano, levando a estimativa oficial ao teto da meta definida pelo próprio governo. A revisão divulgada nesta segunda-feira reflete, segundo a pasta, os impactos da guerra do Oriente Médio, que fez o preço do petróleo passar dos US$ 110 por barril. O subsecretário de Política Macroeconômica, Rafael Leão, detalhou os reflexos da alta que afastaram a previsão de inflação deste ano do centro da meta, que é 3%.
7: Até o início do conflito, nós víamos observando uma inflação que apontava para uma convergência ao centro da meta, né? E a partir de março, isso começou a mudar. A gente teve choque nos preços do petróleo, que passou a pressionar combustíveis, insumos industriais, parte dos custos de transportes também foram afetados, e que tem possíveis desdobramentos também na cadeia, inclusive de alimentos, né? Que é outro vetor de pressão inflacionária.
6: O governo acredita que parte dessa alta do petróleo será amenizada pela valorização do real e por medidas para reduzir o repasse ao consumidor. Apesar do cenário inflacionário, a estimativa para o crescimento da economia para este ano foi mantida em 2,3%, medido pelo PIB, o Produto Interno Bruto. É que, para o governo, a atividade econômica deve desacelerar neste e no próximo trimestre, por causa dos juros altos, mas com retomada gradual no final do ano. Vale destacar que as previsões do governo são mais otimistas que as do mercado financeiro, que projeta inflação perto de 5% e crescimento econômico abaixo de 2%. Se por um lado a alta do petróleo empurra a inflação para cima, por outro, reforça o caixa da União. A expectativa é de um ganho extra de R$ 8,5 bilhões por mês. O subsecretário de Política Fiscal do Ministério da Fazenda, Rodrigo Toneto, explicou a importância desse dinheiro a mais.
8: Entendemos que as famílias brasileiras não precisam ser vítimas do conflito, uma vez que o Brasil, felizmente, tem condições de absorver parte desse choque com parte das receitas extraordinárias derivadas ao aumento do preço do petróleo. Essa é uma sorte, de fato, do Brasil frente a outros países. Então, acho que essa é a fortaleza do Brasil, que nos permite chegar num momento de um choque e absorver esse choque de um jeito que não seja transferindo custo para as famílias, que nada tem a ver com os bombardeios no Irã.
6: Segundo o governo, o dinheiro extra vem de royalties, dividendos, imposto de renda de pessoa jurídica, contribuição social sobre lucro líquido e imposto de exportação ligados ao setor petrolífero. Da Rádio Nacional em Brasília, Ousama.
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0: Eita coisa bonita. Que alegria bonita de todos. Que legal.
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2: 15 horas. Repita. 15 horas.
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2: O Dia Mundial das Abelhas, celebrado em 20 de maio, chama atenção para a importância dos polinizadores na produção de alimentos e na preservação da biodiversidade. Segundo relatórios internacionais, cerca de 75% das culturas agrícolas do mundo dependem da polinização animal. No Brasil, além da força na produção de mel, com mais de 67 mil toneladas produzidas em 2024, o país abriga uma das maiores diversidades de abelhas do planeta. O engenheiro agrônomo e coordenador de sustentabilidade da CropLife Brasil, Pedro Duarte, afirma que a presença das abelhas é essencial para garantir produtividade no campo e comida na mesa.
3: Hoje, falar de polinizador é falar de resiliência produtiva, segurança alimentar e acesso a novos mercados. O produtor rural está cada vez mais inserido em cadeias globais que demandam comprovação não só de sustentabilidade, mas de rastreabilidade e da adoção de boas práticas. A conservação de polinizadores ela deixa de ser um tema paralelo e ela passa a integrar de fato a estratégia produtiva da agricultura moderna.
2: As abelhas são fundamentais na fertilidade das flores, na reprodução das plantas e no equilíbrio dos ecossistemas, por meio do transporte de pólen. Na agricultura, esse trabalho de polinização é estratégico para a produção de alimentos, como frutas, oleaginosas e legumes. Dentro desse cenário, a CropLife Brasil anunciou a inclusão de indicadores de polinizadores ao painel Crop Data, como parte da agenda de sustentabilidade. Quem dá mais detalhes é o gerente executivo da CropLife Brasil, Renato Gomides.
4: O Crop Data, portal de dados da CropLife Brasil, acaba de lançar o painel de polinizadores, uma nova funcionalidade que reúne dados completos sobre a apicultura brasileira, produção de mel, comércio do produto e o atlas de apicultores do país. No ranking mundial, o Brasil ocupa a sétima posição, com 3% da produção global, praticamente empatado com a Argentina, está atrás apenas dos países asiáticos. Em valor, o mercado totalizou R$1 bilhão em 2024.
2: O painel de polinizadores contém informações técnicas e científicas para aproximar produtores, pesquisadores e assistência técnica. Para mais informações, acesse o site croplifebrasil.org/cropdata. Produção e reportagem, Valquíria.
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0: 15 horas e 15 minutos. Repita. 15 horas e 15 minutos.
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1: 15 horas e 33 minutos.
2: Repita.
1: 15 horas e 33 minutos.
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9: O cronograma de pagamento da segunda parcela do 13º salário para

0: Aposentados e pensionistas do Instituto Nacional do Seguro Social, INSS, terá início no dia 25 de maio. A previsão é que o período de pagamentos do benefício se estenda até 8 de junho, conforme indica o calendário oficial divulgado pelo governo federal. Entre as alternativas de saque dos valores do 13º salário está a rede Banco 24 Horas, que é gerida pela empresa Tecban. O gerente de produtos e canais de distribuição da Tecban, Rodrigo Maranini, salienta a abrangência da rede e como informações sobre o benefício podem ser acessadas.
1: Com ampla capilaridade e presença em todo o país, a rede oferece mais conveniência e agilidade para que aposentados e pensionistas possam realizar os saques de forma simples e segura, próximo dos locais onde residem. Essa disponibilidade contribui para evitar deslocamentos longos, além também de facilitar o planejamento financeiro dos brasileiros em um momento importante do ano. Os beneficiários podem consultar essas informações diretamente nos caixas eletrônicos do Banco 24 Horas. Por meio da opção de consulta de saldo e extrato, é possível verificar o crédito e acompanhar as movimentações da conta.
0: Maranini também dimensiona a presença dos terminais da rede no país.
1: A rede Banco 24 Horas está presente em mais de 2.100 municípios de todo o Brasil. São mais de 150 instituições conectadas em um único ponto de atendimento, o que permite à população realizar diversas transações, dentre elas saque, consulta, pagamento e recarga de celulares, com muita conveniência e agilidade. Toda essa capilaridade fortalece a inclusão financeira ao levarmos serviços essenciais a regiões remotas, onde muitas vezes o acesso a agências bancárias é limitado.
0: A segunda parcela do 13º salário contempla mais de 35 milhões de beneficiários. O pagamento representa uma injeção de R$ 78 bilhões de reais na economia nacional, considerando o montante total das duas etapas do abono, conforme aponta a projeção do INSS. A produção e reportagem, Diego Abrião.
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1: 16 horas e 1 minuto.
2: Repita.
1: 16 horas e 1 minuto.
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1: A Comissão de Constituição e Justiça da Câmara dos Deputados, a CCJ, adiou nesta terça-feira a análise de propostas que reduzem a maioridade penal de 18 para 16 anos. As PECs em discussão prevêem que adolescentes passem a responder criminalmente como adultos no sistema prisional comum. A proposta principal foi apresentada em 2015 pelo então deputado Gonzaga Patriota e recebeu parecer favorável do relator, deputado Coronel Assis. Hoje, adolescentes que cometem atos infracionais cumprem medidas socioeducativas previstas no Estatuto da Criança e do Adolescente, como internação e semiliberdade. Ariel de Castro Alves, advogado e membro da Comissão de Defesa dos Direitos da Criança e do Adolescente do Conselho Federal da OAB, afirma que a proposta é inconstitucional e pode ser barrada pelo STF.
2: Já existem entendimentos da Ordem dos Advogados do Brasil, do Conselho Nacional de Justiça, do próprio Ministério Público Federal, de que os direitos e garantias fundamentais dos adolescentes que se envolvem com atos infracionais estariam sendo suprimidos por essa mudança na legislação.
1: Durante o debate na comissão, parlamentares favoráveis à proposta afirmaram que a redução da maioridade penal seria uma resposta ao aumento da violência. Já deputados contrários argumentaram que adolescentes representam uma parcela pequena dos autores de crimes graves e defenderam o fortalecimento das políticas de proteção e inclusão social. Segundo Ariel, o número de adolescentes privados de liberdade caiu nos últimos anos. Ele afirma ainda que o sistema socioeducativo tem índices de reincidência menores do que o sistema prisional comum e critica a inserção de adolescentes em presídios superlotados, sem estrutura de ressocialização e dominados por facções criminosas.
2: É completamente inadequado colocar adolescentes num sistema prisional completamente falido, dominado por facções criminosas, tirá-los então de unidades onde eles possuem escolarização, atendimento de saúde mental, para jogá-los em cárceres superlotados. Seria colocá-los em verdadeiras universidades do crime para que eles voltem muito piores.
1: Além da PEC principal, o relator, deputado Coronel Assis, também deu parecer favorável a outras duas PECs sobre redução da maioridade penal. Uma delas prevê a redução da maioridade apenas em casos excepcionais, como crimes hediondos. Outra amplia a responsabilização criminal para adolescentes entre 12 e 16 anos em casos de violência grave ou crimes contra a vida. A análise das propostas deve ser retomada pela comissão nos próximos dias. Produção e reportagem, Cass.
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1: 16 horas e 34 minutos.
2: Repita.
1: 16 horas e 34 minutos.
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2: Na série Curiosidades sobre as seleções da Copa do Mundo de 2026, este episódio vai falar da Suíça. E você vai pensar logo em quê? Chocolate, relógio, montanhas cobertas de neve. Mas o país europeu também guarda curiosidades e peculiaridades que ajudam a explicar por que ele é considerado um dos lugares mais organizados e admirados do mundo. A Suíça é cercada pelos Alpes e possui algumas paisagens mais bonitas da Europa. Cidades como Zurique e Genebra, é comum ver lagos cristalinos. Transporte público funcionando com precisão quase perfeita e as ruas extremamente limpas. Uma das curiosidades mais interessantes é que os suíços levam a pontualidade muito a sério. Trens e ônibus costumam cumprir os horários certinho, com diferença de poucos segundos. O respeito às regras também chama a atenção. Até atravessar fora da faixa pode gerar olhares de reprovação. Um outro detalhe interessante e curioso é a diversidade cultural. Mesmo sendo um país pequeno, a Suíça possui 4 idiomas oficiais: alemão, francês, italiano e romanche. E dependendo da região, a língua e até alguns costumes mudam bastante. A culinária suíça é muito famosa no mundo inteiro. Aquele fondue que o brasileiro gosta, preparado com queijo derretido, virou símbolo nacional e costuma reunir famílias e amigos nos dias frios. E o chocolate suíço é considerado um dos melhores do planeta. E tem mais peculiaridades, viu? Muitos moradores possuem bunkers subterrâneos em casa ou nos prédios. Essa é uma tradição criada por questões de segurança durante períodos de guerra. O país também é conhecido pela neutralidade em conflitos internacionais e pela forte presença de bancos famosos mundialmente. A Suíça está na Copa do Mundo de 2026 e vai estrear diante do Catar em Santa Clara no dia 13 de junho. Agência Rádio Web com curiosidades das seleções da Copa do Mundo de 2026, Daniela Esperon.

0: 16:52.
1: Repita.
0: 16:52.
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1: 17:02.
2: Repita.
1: 17:02.
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4: Primeiro, anônimos, eles se passam por colegas de jogo. Depois, dizem o que os adolescentes querem ouvir. Por fim, migram para outras redes sociais, trocam contatos. Parece uma amizade, mas se trata de aliciamento de adolescentes por abusadores da internet. Esse é o modo de operação identificado por estudo inédito da organização Child Fund, que há 60 anos defende o direito de crianças e adolescentes no Brasil. A pesquisa ouviu mais de 8 mil adolescentes de 13 a 18 anos de todas as regiões do país em um questionário pela internet. Depois, se reuniu com um grupo presencial em escolas de Minas Gerais e Ceará, com apoio de psicólogos, para entender o alcance desse problema. O gerente de programas do Child Fund, Cristiano Moura, conta o que o estudo percebeu.
5: É justamente no momento que esses adolescentes, eles ficam nos jogos online, em geral, de noite, de madrugada, onde não tem supervisão dos pais, eles se aproximam desse adolescente, começa a trocar presentes, dá presente para eles, que aí automaticamente ajuda, aí começa ali um diálogo, obrigado, aquela coisa. Naquele momento, esse abusador ganha confiança desse adolescente e dali eles começam a criar um vínculo.
4: 54% dos entrevistados disseram ter sofrido violência sexual na internet. São mais de 9 milhões de adolescentes. 41% já interagiram com estranhos suspeitos. 94% afirmaram não saber como denunciar os casos. O estudo ainda entrevistou, com apoio do sistema de justiça brasileiro, 3 abusadores que estão detidos em presídios do Distrito Federal. Alguns dados são sensíveis, mas, segundo Cristiano, os próprios criminosos admitiram que a falta de supervisão dos pais é uma das principais brechas exploradas.
5: Eles acham mesmo que sabem se proteger e os pais confiam e deixam isso muito solto. E o interessante, os abusadores, todos os entrevistados viraram para a gente e falaram assim, olha, se eu pudesse recomendar, tem que ter supervisão. E todas as crianças e adolescentes que conversava, mesmo falando que o pai sabia, mas não tinha essa supervisão. Às vezes o pai sabe que está num jogo, mas não está supervisionando o que está acontecendo dentro do jogo.
4: O estudo identificou fatores em comum na trajetória desses abusadores. Exposição precoce à pornografia, ausência de diálogo sobre sexualidade com a família, histórico de violência doméstica e uso intensivo de tecnologias digitais, também sem supervisão. Produção e reportagem, Breno Zonta.
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0: 17 horas e 17 minutos. Repita. 17 horas e 17 minutos.
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1: 17:31.
2: Repita.
1: 17:31.
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3: A emissão de notas fiscais já começou a mudar com a reforma tributária e pequenos negócios precisam redobrar a atenção para evitar erros, multas e problemas fiscais. Entre as mudanças estão novas exigências no preenchimento das notas, alteração nos códigos tributários e uma nova forma de apresentar os impostos cobrados sobre produtos e serviços. O analista de competitividade e especialista tributário do Sebrae Nacional, Edgar Fernandes, alerta que empresários devem ficar atentos na hora de cadastrar produtos e emitir documentos fiscais.
4: Todos os códigos tributários mudaram, tá? Então, na hora de emitir uma nota fiscal ou cadastrar lá o seu produto ou serviço, o empresário ele tem que observar qual é o código correto, tanto do item, né, que está sendo vendido, também correto da classificação tributária dele. Então, são diversos códigos e todos eles têm que estar no código correto, na classificação correta, para evitar tanto um valor de multa que pode ocorrer, como por ter uma tributação maior ou a menor.
3: Outra mudança importante é que os impostos sobre consumo passarão a aparecer separados do valor final do produto na nota fiscal. Segundo Edgar Fernandes, isso exige ainda mais atenção dos empreendedores durante esse período de adaptação.
4: O valor que vai ser colocado do produto ou serviço na nota vai ser o valor líquido do produto, tá? Os impostos sobre consumo não estão mais dentro desse valor, eles vão ficar por fora. Então vai ter lá o valor do produto X, seria R$400, e embaixo vai ter o valor da IBS e da CBS, que é mais X reais. Então tem que ficar bem atento com relação a tudo isso.
3: A reforma tributária prevê a substituição de tributos como PIS, COFINS, ICMS e ISS pelos novos impostos IBS e CBS. A implementação será

0: estadual até 2033. O Sebrae disponibiliza conteúdos gratuitos, cursos e orientações para auxiliar os pequenos negócios durante a transição para o novo sistema tributário. Agência Rádio Web, produção e reportagem, Virgínia.
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0: 17:49. Repita. 17:49.
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1: 18 horas. Repita. 18 horas.

0: irmãos e irmãs, ouvintes da Rádio Cidade, especialmente você que é cadeira cativa e reza conosco todos os sábados através da Rádio Cidade, paz e bem ao seu coração. Que as bênçãos do céu derramem-se abundantemente sobre você, sua família e sua comunidade. Celebrando a ascensão do Senhor, somos convidados a sermos testemunhas, levando e vivendo a palavra para que através do anúncio autêntico e verdadeiro tornem-se discípulos todos aqueles que ouvirem e praticarem a palavra de Deus. Queremos, portanto, nessa noite rezar por você, para que também torne-se discípulo. Rezemos pela unidade dos cristãos, pela paz no mundo, pela igreja e toda a missão que ela realiza entre os povos, pelos doentes e enfermos de nossa comunidade. E assim, com muita fé e confiança, pedindo sempre mais a intercessão de nossa mãe, iniciemos juntos. Pelo sinal da Santa Cruz, livrai-nos Deus nosso Senhor dos nossos inimigos. Em nome do Pai, do Filho e do Espírito Santo. Amém. Façamos juntos o oferecimento do nosso texto.
1: Divino Jesus, nós vos oferecemos esse texto que vamos rezar, meditando os mistérios da nossa redenção. Concedei-nos as virtudes que nos são necessárias para bem rezá-lo e a graça de ganharmos as indulgências desta santa devoção. Toma-nos em tuas mãos e usa-nos como teus instrumentos para a renovação do mundo em Cristo. Abençoai o Santo Padre, o Papa, o nosso Bispo Diocesano, todo o clero religioso, todas as famílias, os excluídos e necessitados.
0: Diante do coração de Deus, e já vivendo a ascensão do Senhor, é claro que queremos ascendermos com Ele para a eterna glória. Mas para isso precisamos revisar a nossa vida, olhar para a nossa história, para a nossa vida, para os nossos atos e feitos. E precisamos, como diz o próprio Jesus, mudar de vida. E mudar de vida é reconhecer que somos pecadores. Por isso, reconhecendo-nos pecadores diante do Senhor, supliquemos a sua misericórdia cantando.

0: Deus eterno e todo-poderoso, tenha compaixão de nós, perdoe os nossos pecados e nos conduza à vida eterna.
1: Amém.
0: Juntos e confiantes, peçamos a presença do Espírito Santo em meio a nós, Ele que é a mola propulsora e que direciona nossos passos no caminho da missão, no levar Jesus aos corações. Então rezemos confiantes. Vinde Espírito Santo, e enchei os corações dos vossos fiéis, e acendei neles o fogo do vosso amor. Enviai, Senhor, o vosso Espírito, e tudo será criado, e renovareis a face da terra. Oremos.
2: Ó Deus, que instruísse os corações dos vossos fiéis com a luz do Espírito Santo, fazei que apreciemos retamente todas as coisas, segundo o mesmo Espírito, e gozemos sempre de sua consolação, por Cristo Senhor nosso. Amém.
0: Ouçamos com atenção o Evangelho de hoje, que está em Mateus, capítulo 28, versículo 16 a 20.
3: O Senhor esteja conosco.
2: Ele está no meio de nós.
3: Proclamação do Evangelho de Jesus Cristo segundo Mateus.
2: Glória a vós, Senhor.
3: Naquele tempo, os 11 discípulos foram para Galileia, ao monte que Jesus lhe tinha indicado. Quando viram Jesus, prostaram-se diante dele. Ainda assim, alguns duvidaram. Então Jesus aproximou-se e falou: Toda autoridade me foi dada no céu e sobre a terra. Portanto, ide e fazei discípulos meus todos os povos, batizando-os em nome do Pai, do Filho e do Espírito Santo, e ensinando-os a observar tudo o que vos ordenei. Eis que eu estarei convosco todos os dias, até o fim do mundo. Palavra da salvação.
2: Glória a vós, Senhor.
0: A ascensão de Jesus é a vitória definitiva da humanidade sobre o pecado e a morte. Somos convidados a ver e a exaltar o poder e majestade de Deus, que é demonstrado através da exaltação e elevação de Jesus. Jesus é agora a única autoridade entre Deus e os homens, e é revestido dessa autoridade. Nos faz testemunhas e nos envia em missão. Ide e batizai a todos, e a todos ensinai a observar tudo o que eu vos ordenei. Eis, portanto, irmãos e irmãs, o mandamento de Jesus para nós. Confiantes, portanto, crentes nessa presença de Jesus, rezemos.
2: Creio em Deus Pai Todo-Poderoso, Criador do céu e da terra, e em Jesus Cristo, seu único Filho, nosso Senhor, que foi concebido pelo poder do Espírito Santo, nasceu da Virgem Maria, padeceu sob Pôncio Pilatos, foi crucificado, morto e sepultado, desceu à mansão

0: mortos, ressuscitou no terceiro dia, subiu aos céus, e está sentado à direita de Deus Pai Todo-Poderoso, de onde há de vir julgar os vivos e os mortos. Creio no Espírito Santo, na Santa Igreja Católica, na comunhão dos santos, na remissão dos pecados, na ressurreição da carne, na vida eterna. Amém.
1: Pai
0: nosso que estais no céu, santificado seja o vosso nome. Venha a nós o vosso reino, seja feita a vossa vontade, assim na terra como no céu. O pão nosso de cada dia nos dai hoje. Perdoai as nossas ofensas, assim como nós perdoamos a quem nos tem ofendido. E não deixeis cair em tentação, mas livrai-nos do mal. Amém.
1: Deus o salve Maria, filha de Deus Pai, dai-nos a graça do acolhimento espiritual.
0: Ave Maria, cheia de graça, o Senhor é convosco. Bendita sois vós entre as mulheres, e bendito é o fruto do vosso ventre, Jesus. Santa Maria, Mãe de Deus, rogai por nós, pecadores, agora e na hora de nossa morte. Amém.
1: Deus os salve Maria, Mãe de Deus Filho, dai-nos a graça da transformação interior.
0: Ave Maria, cheia de graça, o Senhor é convosco. Bendita sois vós entre as mulheres, e bendito é o fruto do vosso ventre, Jesus. Santa Maria, Mãe de Deus, rogai por nós, pecadores, agora e na hora de nossa morte. Amém.
1: Deus os salve Maria, esposa do Espírito Santo, templo sacrário da Santíssima Trindade. Dai-nos a graça da fecundidade apostólica.
0: Ave Maria, cheia de graça, o Senhor é convosco. Bendita sois vós entre as mulheres, e bendito é o fruto do vosso ventre, Jesus. Santa Maria, Mãe de Deus, rogai por nós, pecadores, agora e na hora de nossa morte. Amém.
1: Glória
0: ao Pai, ao Filho e ao Espírito Santo, como era no princípio, agora e sempre. Amém. Ó meu Jesus, perdoai, livrai-me do fogo do inferno, elevai as almas todas para o céu e socorrei principalmente aquelas que mais precisarem da vossa infinita misericórdia.
1: Ó Maria concebida sem pecado,
0: rogai por nós que recorremos à morte.
1: Jesus, manso e humilde de coração,
0: fazei os nossos corações semelhantes ao vosso.
1: Mãe, rainha e vencedora, três vezes admirável,
0: rogai por nós, abençoai as famílias do mundo inteiro e dai-nos a paz. Confio em teu poder e em tua bondade. Em ti confio com filialidade. Confio cegamente em toda a situação, mãe do teu filho e na tua proteção. Amém.
1: Com alegria e fé cantemos.

0: dos homens.
1: Hoje, com alegria, contemplaremos mistérios luminosos. A presença de Jesus vivendo essa missão no meio a nós. Rezando por você, meu irmão, minha irmã, que reza conosco, em qualquer canto do Maranhão, sintonizado na Rádio Cidade. Roguemos a Deus por sua família, pela sua saúde, pela sua caminhada, sua comunidade, no seu grupo, na sua pastoral. Confiante, portanto, contemplemos o primeiro mistério.
2: Primeiro mistério luminoso. Batismo de Jesus no Rio Jordão. Da Galiléia foi Jesus ao Jordão ter com João, a fim de ser batizado por ele. Depois que Jesus foi batizado, saiu logo da água. Eis que o céu se abriu e veio descer sobre ele, em forma de pomba, o Espírito Santo de Deus. E do céu baixou uma voz que dizia: eis o meu filho muito amado, em quem ponho toda a minha afeição. Deus se fez necessário do batismo. Deus não quis presidir nenhum meio e nenhum ritual. Também através dele, Jesus instituiu os seus apóstolos e discípulos. Como vai a minha vida de batismo, tendo buscar outros sacramentos?

0: Jesus, a inocência encarnada antes de iniciar sua vida pública, fez-se batizar, assumindo sobre si nossas fraquezas, maldades e misérias. Assim devem começar todas as obras de santidade, por uma purificação. Não que Jesus fosse impuro, mas como inocente que se fez pecado por nós. Adentrou o rio e se deixou batizar. O céu se abre e o Espírito de Deus desce para investi-lo na missão que o espera. Por esse mistério, irmãos e irmãs, peçamos confiantes, por intercessão da Santíssima Virgem, a graça de que, pelo batismo de seu divino Filho, nos obtenha um coração limpo e um espírito novo, para realizarmos com perfeição nosso apostolado junto ao próximo. Nesse primeiro mistério, queremos rezar também por seu Antônio Francisco Lopes na Rua da Faveira, seu Messias Zeca da Brama, Sandra e César na Rua Nova, seu Antônio Germano na nossa escuta ali na Rua do Coco Verde, Adelso e Narli, a nossa escuta lá na cidade de Olinda Nova. Um grande abraço, irmão, irmã, paz e bem. Dona Jovenília, Dona Rosa, Dona Geracina na comunidade de Arroz. Rezemos também por Adriana e Elza em São Félix, Dona Desterro, Laís, Vitória, Bárbara e Bertolina em Jussarauzinho. Rezemos por seu Valdomiro em Passagem de Areia, Dona Sônia Antônia, a nossa escuta lá na comunidade de Vila Palmeira, Dona Domingas Cabral em Preguiças. Confiante, portanto, irmãos e irmãs, na presença real de Jesus no meio de nós, rezemos.
1: Pai nosso que estás no céu, santificado seja vosso nome. Venha a nós o vosso reino, seja feita a vossa vontade, assim na terra como no céu. O pão nosso de cada dia nos dai hoje. Perdoai as nossas ofensas, assim como nós perdoamos a quem nos tem ofendido. E não nos deixeis cair em tentação, mas livrai-nos do mal. Amém.
2: Ave Maria, cheia de graça, a Senhora é convosco. Bendita sois vós entre as mulheres. Bendito é o fruto do vosso ventre, Jesus.
1: Santa Maria, Mãe de Deus, rogai por nós, pecadores, agora e na hora de nossa morte. Amém.
2: Ave Maria, cheia de graça, a Senhora é convosco. Bendita sois vós entre as mulheres. Bendito é o fruto do vosso ventre, Jesus.
1: Santa Maria, Mãe de Deus, rogai por nós, pecadores, agora e na hora de nossa morte. Amém.
2: Ave Maria, cheia de graça, a Senhora é convosco. Bendita sois vós entre as mulheres. Bendito é o fruto do vosso ventre, Jesus.
1: Santa Maria, Mãe de Deus, rogai por nós, pecadores, agora e na hora de nossa morte. Amém.
2: Ave Maria, cheia de graça, a Senhora é convosco. Bendita sois vós entre as mulheres. Bendito é o fruto do vosso ventre, Jesus.
1: Santa Maria, Mãe de Deus, rogai por nós, pecadores, agora e na hora de nossa morte. Amém.
2: Ave Maria, cheia de graça, a Senhora é convosco. Bendita sois vós entre as mulheres. Bendito é o fruto do vosso ventre, Jesus.
1: Santa Maria, Mãe de Deus, rogai por nós, pecadores, agora e na hora de nossa morte. Amém.
2: Ave Maria, cheia de graça, a Senhora é convosco. Bendita sois vós entre as mulheres. Bendito é o fruto do vosso ventre, Jesus.
1: Santa Maria, Mãe de Deus, rogai por nós, pecadores, agora e na hora de nossa morte. Amém.
2: Ave Maria, cheia de graça, a Senhora é convosco. Bendita sois vós entre as mulheres. Bendito é o fruto do vosso ventre, Jesus.
1: Santa Maria, Mãe de Deus, rogai por nós, pecadores, agora e na hora de nossa morte. Amém.
2: Ave Maria, cheia de graça, a Senhora é convosco. Bendita sois vós entre as mulheres. Bendito é o fruto do vosso ventre, Jesus.
1: Santa Maria, Mãe de Deus, rogai por nós, pecadores, agora e na hora de nossa morte. Amém.
2: Ave Maria, cheia de graça, a Senhora é convosco. Bendita sois vós entre as mulheres. Bendito é o fruto do vosso ventre, Jesus.
1: Santa Maria, Mãe de Deus, rogai por nós, pecadores, agora e na hora de nossa morte. Amém.
2: Ave Maria, cheia de graça, a Senhora é convosco. Bendita sois vós entre as mulheres. Bendito é o fruto do vosso ventre, Jesus.
1: Santa Maria, Mãe de Deus, rogai por nós, pecadores, agora e na hora de nossa morte. Amém.
3: Glória ao Pai, ao Filho e ao Espírito Santo, como era no princípio, agora e sempre. Amém.
1: Ó meu Jesus, perdoai, livrai-nos do fogo do inferno, elevai as almas todas para o céu e socorrei principalmente aquelas que mais precisarem da vossa infinita misericórdia.
0: Ó Maria concebida sem pecado,
1: rogai

0: por nós que recorremos a vós.
1: Jesus, manso e humilde de coração,
2: fazei o nosso coração semelhante ao vosso.
1: Mãe rainha e vencedora, três vezes admirável,
2: rogai por nós, abençoai as famílias do mundo inteiro e dai-nos a paz.
3: Confio em teu poder e em tua bondade.
2: Em ti confio com fidelidade. Confio cegamente em toda situação.
3: Mãe do teu filho e na tua proteção.
1: Amém. Com alegria e fé cantemos.

0: os homens.
1: Contemplemos o nosso segundo mistério.
2: Esse segundo mistério eu ofereço para a família Ferreira, a família Gama e todos os irmãos e irmãs nas escolas. Segundo mistério luminoso, o milagre de Jesus na boda de Caná. Como viesse faltar vinho, a mãe de Jesus disse a eles: eles já não têm vinho. Disse então sua mãe ao servente: fazei o que ele vos disser. Jesus, juntamente com seus discípulos, estava festejando o início da constituição familiar, isto é, um casamento. Jesus quis mostrar aos discípulos que estava em contato com a vida real de cada um, inclusive seu amigo que casava. Na casa do amigo, Jesus faz milagre do vinho e a presença de Deus na vida matrimonial, que dá a qualidade de vida familiar.
1: Nos mostra que o casamento é o símbolo da união de Deus com a humanidade, realizada de maneira definitiva na pessoa de Jesus, que é Deus e homem. Na realidade, como disse o próprio Jesus, a hora ainda não havia chegado. Entretanto, uma simples insinuação da mãe leva Jesus a antecipar seus portentosos milagres. Permitiu, portanto, a providência divina que assim sucedesse, para ensinar-nos o maravilhoso poder de mediação de Maria Santíssima junto ao seu divino Filho. Por esse mistério, portanto, irmãos e irmãs, peçamos por intercessão da Santíssima Virgem a graça de termos uma confiança inabalável, pura e crescente na sua onipotência suplicante. Queremos rezar também nesse segundo mistério, quero colocar aqui por intenção da minha família, especialmente Dona Zenaide, minha esposa. Hoje, 13 dias do falecimento de sua mãe, minha sogra, pedi pelo conforto, sobretudo pelo descanso eterno, Dona Senhorinha Melo Salles. E ainda rezemos por Vânia Pacheco, Dona Cocó, Dona Antônia Merilene e seu Jaime em São Lourenço, Dona Aristotelina e toda a comunidade de Tabocal. Nesse momento, a nossa escuta. Um grande abraço, paz e bem. Deus continue sempre abençoando mais. Rezemos também por Candinho, com Rosinha, Maria de Miroca, Milton, Rosa, Miriam, João de Zena, João e Bom Parto, Dona Maria e Galdino, na Rua do Arame, no bairro Malvinas, em Arari. Seu Manel e Joana em Riachão, Totó e Armando em Gameleira, Silvana Kilson, Mariana Batalha, Manuel Batalha, Aparecida de Brito, no Coatraque, em São Luís. Laudenia Família, no Itapu Itapera, Antônio Carrapeta, na Teodoro Ferreira, Dona Terezinha e seu manequinho, a nossa escuta lá na comunidade de Arraial. Confiantes, portanto, irmãos e irmãs, rezemos.
0: Pai nosso que estás no céu, santificado seja o vosso nome. Venha a nós o vosso reino, seja feita a vossa vontade, assim na terra como no céu. O pão nosso de cada dia nos dai hoje. Perdoai as nossas ofensas, assim como nós perdoamos a quem nos tem ofendido. E não deixeis cair em tentação, mas livrai-nos do mal. Amém.
2: Ave Maria, cheia de graça, o Senhor é convosco. Bendita sois vós entre as mulheres, e bendito é o fruto do vosso ventre, Jesus.
0: Santa Maria, Mãe de Deus, rogai por nós, pecadores, agora e na hora de nossa morte. Amém.
2: Ave Maria, cheia de graça, o Senhor é convosco. Bendita sois vós entre as mulheres, e bendito é o fruto do vosso ventre, Jesus.
0: Santa Maria, Mãe de Deus, rogai por nós, pecadores, agora e na hora de nossa morte. Amém.
2: Ave Maria, cheia de graça, o Senhor é convosco. Bendita sois vós entre as mulheres, e bendito é o fruto do vosso ventre, Jesus.
0: Santa Maria, Mãe de Deus, rogai por nós, pecadores, agora e na hora de nossa morte. Amém.
2: Ave Maria, cheia de graça, o Senhor é convosco. Bendita sois vós entre as mulheres, e bendito é o fruto do vosso ventre, Jesus.
0: Santa Maria, Mãe de Deus, rogai por nós, pecadores, agora e na hora de nossa morte. Amém.
2: Ave Maria, cheia de graça, o Senhor é convosco. Bendita sois vós entre as mulheres, e bendito é o fruto do vosso ventre, Jesus.
0: Santa Maria, Mãe de Deus, rogai por nós, pecadores, agora e na hora de nossa morte. Amém.
2: Ave Maria, cheia de graça, o Senhor é convosco. Bendita sois vós entre as mulheres, e bendito é o fruto do vosso ventre, Jesus.
0: Santa Maria, Mãe de Deus, rogai por nós, pecadores, agora e na hora de nossa morte. Amém.
2: Ave Maria, cheia de graça, o Senhor é convosco. Bendita sois vós entre as mulheres, e bendito é o fruto do vosso ventre, Jesus.
0: Santa Maria, Mãe de Deus, rogai por nós, pecadores, agora e na hora de nossa morte. Amém.
2: Ave Maria, cheia de graça, o Senhor é convosco. Bendita sois vós entre as mulheres, e bendito é o fruto do vosso ventre, Jesus.
0: Santa Maria, Mãe de Deus, rogai por nós, pecadores, agora e na hora de nossa morte. Amém.
2: Ave Maria, cheia de graça, o Senhor é convosco. Bendita sois vós entre as mulheres, e bendito é o fruto do vosso ventre, Jesus.
0: Santa Maria, Mãe de Deus, rogai por nós, pecadores, agora e na hora de nossa morte. Amém.
2: Ave Maria, cheia de graça, o Senhor é convosco. Bendita sois vós entre as mulheres, e bendito é o fruto do vosso ventre, Jesus.
0: Santa Maria, Mãe de Deus, rogai por nós, pecadores, agora e na hora de nossa morte. Amém. Glórias ao Pai, ao Filho e ao Espírito Santo, como era no princípio, agora e sempre. Amém. Ó meu Jesus, perdoai, livrai-me do fogo do inferno, levai as almas todas para o céu e socorrei principalmente aquelas mais precisarem da vossa infinita misericórdia.
1: Ó Maria concebida sem pecado,
0: rogai por nós que recorremos a vós.
1: Jesus, manso e humilde de coração,
0: fazei o vosso coração semelhante ao vosso.
1: Mãe rainha e vencedora, três vezes admirável,
0: rogai por nós, abençoai as famílias do mundo inteiro e dai-nos a paz. Confie em teu poder e em tua bondade. Em ti confio com fidelidade. Confio cegamente em toda situação. Mãe do teu filho, e na tua proteção. Amém.
1: Com alegria e fé cantemos. Ó.

0: resto dos homens.
1: Contemplemos com fé o nosso terceiro mistério.
2: Terceiro mistério luminoso. Jesus anuncia o reino de Deus com um convite à conversão. Depois que João foi preso, Jesus dirigiu-se para a Galiléia, pregava o Evangelho de Deus e dizia: completou-se o tempo e o reino de Deus está próximo. Fazei penitência e crede no Evangelho. Toda a ação da vida de Jesus foi para proclamar o reino de Deus, que difere muito em relação ao reino dos homens. Quem quiser ser o primeiro, que seja o último. Esta é a senha para participar e começar a experimentar o reino, no qual viveremos com ele em plenitude, se colocarmos em prática suas palavras. Como estou vivendo as palavras

0: do Santo Evangelho no meu dia a dia?
1: Jesus começa sua atividade na Galiléia, região distante do centro econômico, político e religioso do seu país. Mas desde o início, já conclama ao povo que mude de vida. A esperança da salvação se inicia exatamente numa região da qual nada se espera.

0: tem o mesmo cunho radical de João Batista. É preciso total mudança de vida, porque o reino de Deus está próximo. Por isso que o nosso coração reze sempre assim: Senhor, dirigimos-nos a vós, para que com total confiança e humildade reconheçamos nossas culpas e convictos peçamos perdão. Converte-nos inteiramente, a fim de que possamos ser instrumentos de conversão para todos nossos irmãos, nossos filhos. Por esse mistério, peçamos, por intercessão da Santíssima Virgem, que nos obtenha de Jesus abrir nossos corações à sua palavra e à cura de nossas doenças espirituais e corporais. Rezemos confiantes, portanto, meus irmãos e minhas irmãs, este terceiro mistério, pedindo por Vicente Braga, aqui na Rua de Nazaré, por sua saúde, Dona Didi Muniz, ali na Presidente Vargas, Mocinha Caboclo, Ivanildo, Leonilde e Sara, em Coque. Rezemos por Isaías e Rubeniel, em Santa Maria dos Furtados, lá no município de Matinha. Dona Mercedes, a nossa escuta ali na Rua do Projeto, um grande abraço, paz e bem. Rezemos também por seu Didi, a nossa escuta lá na comunidade de Trizidela, em Arari. E ainda por seu Zé Ministro, também na Rua do Projeto, Dona Mercedes e Pananã e Carrinho, em Arapari. Lidiane, Beta, Ana Tânia, Valmi, Taine, Rosameire, Antônia Maria, em Passabém. Zeca e Ivan, em Vila Nova. Dona Adelaide, na José Neri da Costa. Jesus e Marcelo, em Mato Grosso. Por você que nos acompanha, que reza conosco nossas orações. Confiantes, rezemos. Pai nosso
1: que estais no céu, santificado seja o vosso nome.
2: Venha a nós o vosso reino. Seja feita a vossa vontade, assim na terra como no céu. O pão nosso de cada dia nos dai hoje. Perdoai as nossas ofensas, assim como nós perdoamos a quem nos tem ofendido. E não deixeis cair em tentação, mas livrai-nos do mal. Amém. Ave Maria, cheia de graça, o Senhor é convosco. Bendita sois vós entre as mulheres. Bendito é o fruto do vosso ventre, Jesus.
3: Santa Maria, Mãe de Deus, rogai por nós, pecadores, agora e na hora de nossa morte. Amém.
4: Ave Maria, cheia de graça, o Senhor é convosco. Bendita sois vós entre as mulheres. Bendito é o fruto do vosso ventre, Jesus.
3: Santa Maria, Mãe de Deus, rogai por nós, pecadores, agora e na hora de nossa morte. Amém.
4: Ave Maria, cheia de graça, o Senhor é convosco. Bendita sois vós entre as mulheres. Bendito é o fruto do vosso ventre, Jesus.
3: Santa Maria, Mãe de Deus, rogai por nós, pecadores, agora e na hora de nossa morte. Amém.
4: Ave Maria, cheia de graça, o Senhor é convosco. Bendita sois vós entre as mulheres. Bendito é o fruto do vosso ventre, Jesus.
3: Santa Maria, Mãe de Deus, rogai por nós, pecadores, agora e na hora de nossa morte. Amém.
4: Ave Maria, cheia de graça, o Senhor é convosco. Bendita sois vós entre as mulheres, e bendito é o fruto do vosso ventre, Jesus.
3: Santa Maria, Mãe de Deus, rogai por nós, pecadores, agora e na hora de nossa morte. Amém.
4: Ave Maria, cheia de graça, o Senhor é convosco. Bendita sois vós entre as mulheres, e bendito é o fruto do vosso ventre, Jesus.
3: Santa Maria, Mãe de Deus, rogai por nós, pecadores, agora e na hora de nossa morte. Amém.
4: Ave Maria, cheia de graça, o Senhor é convosco. Bendita sois vós entre as mulheres. Bendito é o fruto do vosso ventre, Jesus.
3: Santa Maria, Mãe de Deus, rogai por nós, pecadores, agora e na hora de nossa morte. Amém.
4: Ave Maria, cheia de graça, o Senhor é convosco. Bendita sois vós entre as mulheres. Bendito é o fruto do vosso ventre, Jesus.
3: Santa Maria, Mãe de Deus, rogai por nós, pecadores, agora e na hora de nossa morte. Amém.
4: Ave Maria, cheia de graça, o Senhor é convosco. Bendita sois vós entre as mulheres, e bendito é o fruto do vosso ventre, Jesus.
3: Santa Maria, Mãe de Deus, rogai por nós, pecadores, agora e na hora de nossa morte. Amém.
4: Ave Maria, cheia de graça, o Senhor é convosco. Bendita sois vós entre as mulheres, e bendito é o fruto do vosso ventre, Jesus.
3: Santa Maria, Mãe de Deus, rogai por nós, pecadores, agora e na hora de nossa morte. Amém.
5: Glórias ao Pai, ao Filho e ao Espírito Santo, como era no princípio, agora e sempre. Amém. Ó meu Jesus, perdoai-nos, livrai-nos do fogo do inferno, elevai as almas

0: para o céu e socorrer principalmente aquelas que mais precisarem da vossa infinita misericórdia.
1: Ó Maria concebida sem pecado,
2: rogai por nós que recorremos a vós.
1: Jesus manso e humilde de coração,
0: fazei o nosso coração semelhante ao vosso.
1: Mãe rainha e vencedora, três vezes admirável,
0: rogai por nós, abençoai as famílias do mundo inteiro e dai-nos a paz. Confie em teu poder e em tua bondade. Em ti confio com fidelidade. Confio cegamente em toda situação, mãe do teu filho e na tua proteção. Amém.
1: Com alegria e fé cantemos.

0: quatro, dois homens.
1: Com alegria e fé, contemplemos o nosso quarto mistério.
0: O quarto mistério luminoso, transfiguração de Jesus diante dos discípulos no Monte Tabor. Jesus tomou consigo Pedro, Tiago e João, seu irmão, e conduziu-os à parte a uma alta montanha. Lá se transfigurou na presença deles. Seu rosto brilhou como o sol. As suas vestes tornaram-se resplandecentes de brancura. E da nuvem fez ouvir uma voz que dizia: Eis o meu filho muito amado, em quem pões toda a minha afeição. Ouviu. A transfiguração de Jesus foi para mostrar a divindade, a sua divindade. A experiência dos discípulos na presença dele, desde o acontecimento, levou-os a experimentar a paz tão grande que queria ficar ali mesmo. Aqui é bom estar. Nós, homens do texto, que possamos fazer de nossa casa um verdadeiro tabor, onde todos que vivem ali possam exclamar, como os discípulos: aqui é bom estar.
1: Ao se transfigurar diante dos três apóstolos, Jesus fortaleceu nossa esperança sobre a vida eterna, animando-nos a suportar bem os sofrimentos e provações nesta terra. Sabendo nós a glória que nos aguarda, temos mais paciência em meio às tribulações. Se assim agirmos, será assim com o mesmo fulgor nossa ressurreição no dia do juízo. Senhor, que a nossa vida seja vivida como no Monte Tabor, extasiada como vossos prodígios e santidade. Fazei reluzir em nossa face o brilho da vossa face e conceda-nos a graça de viver unicamente para vós. Por esse mistério, irmãos e irmãs, peçamos, por intercessão da Santíssima Virgem, a graça de nunca perdermos a convicção da glória que está reservada para os que perseverarem. Por esse, nesse mistério, quarto mistério, rezemos por Preta e Josivaldo, a nossa escuta ali no Churrasquinho da Preta, próxima à Igreja Perpétuo Socorro. E ainda rezemos também por Dona Lauzina, Dona Terezinha Maciel, Dona Marciana e Rosângela Batista, lá na comunidade de Ipixuna, seu Antônio, Vital e Helena na Rua do Sol, Dona Terezinha no São Francisco, nosso irmão Antônio Grande e toda a sua família, pela sua saúde, sua e da sua esposa, ali no Poirão. Dona Sônia na Carlos Armando Figueiredo, pelo grupo do texto dos homens lá do povoado Zé Maria, rezemos por Carrinho e todos os membros do texto lá de Matinha, Envira, Santa Cruz, La Pele e Olhos d'Água, Marina e Zé Antônio e amigos ali na rua 1º de Maio. E assim, confiantes, irmãos e irmãs, rezemos. Pai nosso que estás no céu,
2: santificado seja o vosso nome. Venha a nós o vosso reino. Seja feita a vossa vontade, assim

0: na terra como no céu. O pão nosso de cada dia nos dai hoje. Perdoai as nossas ofensas, assim como nós perdoamos a quem nos tem ofendido. E não nos deixeis cair em tentação, mas livrai-nos do mal. Amém.
1: Ave Maria, cheia de graça, o Senhor é convosco. Bendita sois vós entre as mulheres, e bendito é o fruto do vosso ventre, Jesus.
0: Santa Maria, Mãe de Deus, rogai por nós, pecadores, agora e na hora de nossa morte. Amém.
1: Ave Maria, cheia de graça, o Senhor é convosco. Bendita sois vós entre as mulheres, e bendito é o fruto do vosso ventre, Jesus.
0: Santa Maria, Mãe de Deus, rogai por nós, pecadores, agora e na hora de nossa morte. Amém.
1: Ave Maria, cheia de graça, o Senhor é convosco. Bendita sois vós entre as mulheres, e bendito é o fruto do vosso ventre, Jesus.
0: Santa Maria, Mãe de Deus, rogai por nós, pecadores, agora e na hora de nossa morte. Amém.
1: Ave Maria, cheia de graça, o Senhor é convosco. Bendita sois vós entre as mulheres, e bendito é o fruto do vosso ventre, Jesus.
0: Santa Maria, Mãe de Deus, rogai por nós, pecadores, agora e na hora de nossa morte. Amém.
1: Ave Maria, cheia de graça, o Senhor é convosco. Bendita sois vós entre as mulheres, e bendito é o fruto do vosso ventre, Jesus.
0: Santa Maria, Mãe de Deus, rogai por nós, pecadores, agora e na hora de nossa morte. Amém.
1: Ave Maria, cheia de graça, o Senhor é convosco. Bendita sois vós entre as mulheres, e bendito é o fruto do vosso ventre, Jesus.
0: Santa Maria, Mãe de Deus, rogai por nós, pecadores, agora e na hora de nossa morte. Amém.
1: Ave Maria, cheia de graça, o Senhor é convosco. Bendita sois vós entre as mulheres, e bendito é o fruto do vosso ventre, Jesus.
0: Santa Maria, Mãe de Deus, rogai por nós, pecadores, agora e na hora de nossa morte. Amém.
1: Ave Maria, cheia de graça, o Senhor é convosco. Bendita sois vós entre as mulheres, e bendito é o fruto do vosso ventre, Jesus.
0: Santa Maria, Mãe de Deus, rogai por nós, pecadores, agora e na hora de nossa morte. Amém.
1: Ave Maria, cheia de graça, o Senhor é convosco. Bendita sois vós entre as mulheres, e bendito é o fruto do vosso ventre, Jesus.
0: Santa Maria, Mãe de Deus, rogai por nós, pecadores, agora e na hora de nossa morte. Amém.
1: Ave Maria, cheia de graça, o Senhor é convosco. Bendita sois vós entre as mulheres, e bendito é o fruto do vosso ventre, Jesus.
0: Santa Maria, Mãe de Deus, rogai por nós, pecadores, agora e na hora de nossa morte. Amém. Glórias ao Pai, ao Filho e ao Espírito Santo, como era no princípio, agora e sempre. Amém.
2: Ó meu Jesus, perdoai-nos, livrai-nos do fogo do inferno. Levai as almas todas para o céu e socorrei principalmente as que mais precisarem da vossa infinita misericórdia. Ó Maria concebida sem pecado,
3: rogai por nós que recorremos a vós.
2: Jesus, manso e humilde de coração,
3: fazei o nosso coração semelhante ao vosso.
2: Mãe rainha e vencedora, três vezes admirável,
3: rogai por nós, abençoai as famílias do mundo inteiro e dai-nos a paz. Confio em teu poder e em tua bondade. Em ti confio com fidelidade. Confio cegamente em toda situação. Mãe, no teu filho e na tua proteção. Amém.
2: Com alegria e fé cantemos.

0: nosso dos homens.
1: Contemplemos com alegria e fé o nosso quinto mistério.
2: Esse quinto mistério oferece a família Moreira, Lucimar Helen, Vila Palmeira em Cajari. Quinto mistério luminoso, instituição da Eucaristia. Durante a refeição, Jesus tomou o pão e, depois de abençoá-lo, partiu e deu-lhe, dizendo: Tomai, isto é meu corpo. Em seguida, tomou o cálice,

0: braça e apresentou-lhe, todos lhe beberam. E disse-lhe: isto é meu sangue, o sangue da aliança que é derramado por vós, por muitos. Numa quinta-feira, Jesus se reuniu com os discípulos, instituiu a Eucaristia, o pão da vida se fez presente de agora em diante por todas as gerações. Emmanuel, Deus conosco, se fez uma realidade material. A Eucaristia é a instituição, é a atualização do corpo e o sangue de Cristo. É um acontecimento comunitário onde celebramos a festa da ressurreição. Na celebração, atualização da Eucaristia. Como estou frequentando a festa da ressurreição, a Santa Missa, tenho me preparado pedindo perdão ao Senhor para recebê-lo na comunhão.
1: Jesus que se doa para nós na Eucaristia. E o que mais poderia nos ter dado Jesus? Fez-se comida e bebida para podermos participar eternamente da sua própria vida. Notemos que quando o sacerdote pronuncia as palavras da consagração, opera-se ali a ação divina, a transubstanciação do pão e do vinho no corpo, sangue, alma e divindade de nosso Senhor Jesus Cristo. Creiamos nisto, pois ao comungarmos, nós nos assemelhamos a Maria, por momentos possuindo em nós o corpo, sangue, alma e divindade de nosso Senhor Jesus Cristo. Por esse mistério, irmãos e irmãs, confiantes e buscando sempre mais estar diante do Senhor para nos alimentarmos do seu corpo e do seu sangue, peçamos a Nossa Senhora do Santíssimo Sacramento a graça de crescer ardorosamente na devoção eucarística e jamais perdermos a oportunidade de comungar, de nos alimentar com toda fé, esperança e amor do corpo de Jesus presente na Eucaristia. Rezemos esse quinto mistério agradecendo a Deus, meus irmãos e minhas irmãs, por você que está sintonizado conosco, em sua comunidade, em seu bairro, em sua cidade, em seu município. Pedindo sempre mais paz, bênção e proteção a todos. E rezemos também por Digé, Maria Eunice, Toninho de Afonso Encoque, Dona Dica na Coronel Sebastião da Costa Sampaio, pela saúde de Dica Neném, nos ouvindo neste momento ali na Rua da Paz, nossas orações por ela e por toda a família. Dona Conceição e Orlando, na Rua da Palmeira, Augusto e família, nos ouvindo também lá na comunidade de Trizidela, comunidade de São José, na verdade, no povoado Trizidela Arari. Seu Ribamar e Isabel no Japão, Verônica no João Diogo, Dona Marlene Andrade, família nossa escuta ali na terceira travessa das Malvinas, em Arari. Dona Maria de Jesus e seu Moacir, nossa escuta na Rua Bom Jesus do Bairro Novo. José Aguinaldo Vieira, Agson Vieira, Sônia Andrade em São Luís, Dona Domingas Cabral, melhor dizendo, Dona Domingas Carão, Dona Maria José e Dona Júlia, a nossa escuta ali em Boa Vista. O seu Ambrósio e toda a sua família nos ouvindo também lá na comunidade de Ipixuna. Portanto, irmãos e irmãs, confiantes na presença de Jesus, vida real na Eucaristia para nós, rezemos.
2: Pai nosso que estás no céu, santificado seja o vosso nome. Venha a nós o vosso reino. Seja feita a vossa vontade, assim na terra como no céu. O pão nosso de cada dia nos dai hoje. Perdoai as nossas ofensas, assim como nós perdoamos a quem nos tem ofendido. E não deixeis cair em tentação, mas livrai-me do mal. Amém.
1: Ave Maria, cheia de graça, o Senhor é convosco. Bendita sois vós entre as mulheres, e bendito é o fruto do vosso ventre, Jesus.
2: Santa Maria, Mãe de Deus, rogai por nós, pecadores, agora e na hora de nossa morte. Amém.
1: Ave Maria, cheia de graça, o Senhor é convosco. Bendita sois vós entre as mulheres, e bendito é o fruto do vosso ventre, Jesus.
2: Santa Maria, Mãe de Deus, rogai por nós, pecadores, agora e na hora de nossa morte. Amém.
1: Ave Maria, cheia de graça, o Senhor é convosco. Bendita sois vós entre as mulheres, e bendito é o fruto do vosso ventre, Jesus.
2: Santa Maria, Mãe de Deus, rogai por nós, pecadores, agora e na hora de nossa morte. Amém.
1: Ave Maria, cheia de graça, o Senhor é convosco. Bendita sois vós entre as mulheres, e bendito é o fruto do vosso ventre, Jesus.
2: Santa Maria, Mãe de Deus, rogai por nós.

0: pecadores, agora e na hora de nossa morte. Amém.
1: Ave Maria, cheia de graça, o Senhor é convosco. Bendita sois vós entre as mulheres, e bendito é o fruto do vosso ventre, Jesus.
0: Santa Maria, Mãe de Deus, rogai por nós, pecadores, agora e na hora de nossa morte. Amém.
1: Ave Maria, cheia de graça, o Senhor é convosco. Bendita sois vós entre as mulheres, e bendito é o fruto do vosso ventre, Jesus.
0: Santa Maria, Mãe de Deus, rogai por nós, pecadores, agora e na hora de nossa morte. Amém.
1: Ave Maria, cheia de graça, o Senhor é convosco. Bendita sois vós entre as mulheres, e bendito é o fruto do vosso ventre, Jesus.
0: Santa Maria, Mãe de Deus, rogai por nós, pecadores, agora e na hora de nossa morte. Amém.
1: Ave Maria, cheia de graça, o Senhor é convosco. Bendita sois vós entre as mulheres, e bendito é o fruto do vosso ventre, Jesus.
0: Santa Maria, Mãe de Deus, rogai por nós, pecadores, agora e na hora de nossa morte. Amém.
1: Ave Maria, cheia de graça, o Senhor é convosco. Bendita sois vós entre as mulheres, e bendito é o fruto do vosso ventre, Jesus.
0: Santa Maria, Mãe de Deus, rogai por nós, pecadores, agora e na hora de nossa morte. Amém.
1: Ave Maria, cheia de graça, o Senhor é convosco. Bendita sois vós entre as mulheres, e bendito é o fruto do vosso ventre, Jesus.
0: Santa Maria, Mãe de Deus, rogai por nós, pecadores, agora e na hora de nossa morte. Amém.
1: Glória ao Pai, ao Filho e ao Espírito Santo. Como era no princípio, agora e sempre. Amém. Ó meu Jesus, perdoai-lhes, livrai-lhes do fogo do inferno, elevai as almas todas para o céu e socorrei principalmente as que mais precisar da vossa infinita misericórdia. Ó Maria, concebida sem pecado,
0: rogai por nós que recorremos a vós.
1: Jesus, manso e humilde de coração,
0: fazei o nosso coração semelhante ao vosso.
1: Mãe, rainha e vencedora, três vezes admirável,
0: rogai por nós. Abençoai as famílias do mundo inteiro e dai-nos a paz.
1: Confio em teu poder e em tua bondade. Em ti confio com fidelidade. Confio cegamente em toda situação. Mãe do teu filho e na tua proteção. Amém. Agradecendo a intercessão maternal de Maria, junto a seu filho Jesus por todos nós, rezemos. Infinitas graças vos damos, soberana rainha, pelos benefícios que todos os dias recebemos de vossas mãos liberais. Dignai-vos agora e para sempre tomar-nos debaixo de vosso poderoso amparo. E para mais vos agradecer, vos saudamos como a salve rainha. Salve rainha, mãe de misericórdia, vida, doçura, esperança nossa, salve. A vós bradamos os degredados filhos de Eva, a vós suspirando, gemendo e chorando neste vale de lágrimas.
0: E após a derrogada nossa, esses vossos olhos misericordiosos nos veem,
2: e depois desse desterro mostrai-nos, Jesus. Bendito é o fruto do vosso ventre.
0: Ó clemente, ó piedosa, ó doce, sempre Virgem Maria,
1: rogai por nós, Santa Mãe de Deus, para que sejamos dignos das promessas de Cristo. Amém. E confiantes, crente na intercessão de Maria, nos consagramos a ela, toda a o grupo de comunicação Jorge Moisés da Silva Filho, você que está nos ouvindo e nos acompanhando, cantemos a nossa consagração.

0: Senhor esteja conosco.
1: Ele está no meio de nós.
0: Desça sobre nós, sobre nossas famílias, sobre você que nos acompanha, as bênçãos de Deus Todo-Poderoso, por intercessão da Mãe Rainha, Ele que é Pai, Filho e Espírito Santo.
1: Amém.
0: Nossos agradecimentos, nossos rogos a Deus por você que reza todos os sábados conosco, que é intercessor juntamente conosco, através da Rádio Cidade. Nossas orações, nossos agradecimentos. Que a paz esteja sempre presente em sua família.

família, trazendo paz, saúde e muitas bênçãos. Nosso agradecimento ao Grupo de Comunicação Jorge Moisés da Silva Filho, que nos permite estarmos aqui todos os sábados para levar até você a palavra de Deus através da oração do Santo Terço. Hoje conosco aqui nos estúdios Nonato, nossos agradecimentos, nos ajudando para que chegue à sua casa um som com qualidade, onde você possa não somente ouvir, mas compreender tudo aquilo que nós transmitimos através dos microfones da Rádio Cidade. Que Deus possa estar sempre mais abençoando. A todos vocês, meus irmãos e minhas irmãs, nossos agradecimentos, paz e bem. E não fica o nosso Salve Rainha como forma de boa noite. Salve Rainha!

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atenção. Senhoras e senhores, nós iremos pra frente e pra trás nesse barato, nesse compasso, ó. Pra frente, pra frente, pra trás. Comigo, vai!

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0: Ai, Gustavo Lima!
1: Isso ai, ai, ai. 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
0: Oh, irmão, muito obrigado, cara.
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1: Esqueceu, foi porra.
2: Tá sendo acordeão em Eric Landin.
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0: 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É, moçada.
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0: Simone Simaria.
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0: Barões da Pisadinha. Salve de palmas, gente!
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